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1: Seja muito bem-vindo a mais um Encontro com a Palavra. Esse programa é parte de um curso panorâmico de todos os livros da Bíblia. Você também terá a oportunidade de fazer um curso sobre casamento e família e outros estudos mais detalhados de vários livros da Bíblia, analisando versículo por versículo. Esse curso nos trouxe as cartas de Paulo no Novo Testamento e no programa de hoje iniciaremos a abordagem da carta de Paulo aos Filipenses. Ouça como Paulo inicia esta carta. Agradeço a meu Deus toda vez que me lembro de vocês. Em todas as minhas orações em favor de vocês, sempre oro com alegria por causa da cooperação que vocês têm dado ao Evangelho, desde o primeiro dia até agora. Estou convencido de que aquele que começou boa obra em vocês vai completá-la até o dia de Jesus Cristo. É justo que eu assim me sinta a respeito de todos vocês, uma vez que os tenho em meu coração, pois quer nas correntes que me prendem, quer defendendo e confirmando o Evangelho, todos vocês participam comigo da graça de Deus. Deus é minha testemunha de como tenho saudades de vocês, com a profunda afeição de Cristo Jesus. De fato, continuarei a alegrar-me, pois sei que o que me aconteceu resultará em minha libertação graças às orações de vocês e ao auxílio do Espírito de Jesus Cristo. Aguardo ansiosamente e espero que em nada serei envergonhado. Ao contrário, com toda a determinação de sempre e também agora, Cristo será engrandecido em meu corpo, quer pela vida, quer pela morte. Porque para mim, o viver é Cristo e o morrer é lucro. Caso continue vivendo no corpo, terei fruto do meu trabalho e já não sei o que escolher. Estou pressionado dos dois lados. Desejo partir e estar com Cristo, o que é muito melhor. Contudo, é mais necessário, por causa de vocês, que eu permaneça no corpo. Convencido disso, sei que vou permanecer e continuar com todos vocês para o seu progresso e alegria na fé, a fim de que pela minha presença, outra vez, a exultação de vocês em Cristo Jesus transborde por minha causa. Vocês se lembram como a igreja de Filipos foi criada? Vimos este relato no capítulo 16 do livro de Atos. A igreja de Filipos foi fruto de uma visão celestial que Paulo teve, na qual um homem da Macedônia dizia: passe a Macedônia e ajuda-nos. Paulo planejava ir à Ásia, mas esta visão mudou seus planos e ele foi para a Macedônia. A propagação do Evangelho e da civilização foi efetivada a partir desta visão da Europa Oriental para essa parte do mundo. A igreja de Filipos foi plantada por orientação divina e com o carisma do Espírito Santo. Sua criação originou um milagre na cidade. Quando Paulo e Silas, seu parceiro no ministério, foram presos, houve um terremoto que abriu todas as cadeias e correntes dos presos. Que terremoto interessante, não é mesmo? Terremoto que abre cadeias. Esse milagre aconteceu no início da igreja de Filipos. Depois que Paulo deixou a cidade de Filipos, a igreja se transformou em sua igreja preferida. E ele não escondia isso. Existia muito amor entre Paulo e a igreja. No início do programa, li a introdução da carta de Paulo à igreja de Filipos e a forma como ele se expressou. Ele diz: os tenho em meu coração, pois quer nas correntes que me prendem, quer defendendo e confirmando o Evangelho, todos vocês participam comigo da graça de Deus. Deus é minha testemunha de como tenho saudades de todos vocês com a profunda afeição de Cristo Jesus. A palavra que melhor descreve a ligação entre Paulo e os filipenses é comunhão. No grego, essa palavra significa koinonia. Paulo se refere à igreja de Filipos como uma igreja que tinha uma comunhão no Evangelho. Esta igreja é um exemplo de como uma igreja deve ser. De acordo com as Escrituras, uma igreja é uma organização que existe para benefício dos que não pertencem a ela, porque o seu propósito é implementar a grande comissão e espalhar o Evangelho pelo mundo. Acho que poucas igrejas têm consciência disso. Uma vez ouvi um sermão do pastor John Stott, que intitulei de A Igreja de Dentro para Fora. Ele afirmou que há certas funções da igreja que se referem aos seus membros e que influenciam o seu interior. Por exemplo, os dons espirituais são dirigidos somente aos membros do corpo de Cristo. Mas John Stott sugere que imaginemos seus membros, seus ministros, sentados num círculo com as cadeiras voltadas para o seu interior. Devemos nos lembrar de virar as cadeiras para o lado de fora do círculo, para o mundo perdido, porque este é, afinal de contas, o propósito da igreja. O sermão A Igreja de Dentro para Fora era a respeito de duas dimensões da igreja. A igreja tem uma atuação interna, mas isso só acontece para que seus membros possam estar equipados para atuar fora dela, no mundo. Quando estudamos o livro de Atos e a primeira carta de Paulo aos Coríntios, falamos sobre as impressões digitais que evidenciam que a igreja invisível está atuante entre os membros da igreja local. O evangelismo corresponde à marca do polegar da mão esquerda. O do dedo indicador, o ensino. Do dedo do meio, a comunhão ou coinonia. Depois o dedo anular, que é uma expressão do nosso amor por Cristo, a adoração. E no dedo mindinho, a oração. Na mão direita, o polegar representa a unidade entre os membros da igreja. O indicador, diversidade. O dedo do meio, a pluralidade, porque todos os membros da igreja devem trabalhar em equipe. O dedo indicador representa a empatia ou o amor que existe entre seus membros. A digital do dedo mindinho da mão direita representa a igualdade. Todos os membros do corpo da igreja são igualmente preciosos. Podemos perceber todas essas marcas na igreja de Filipos e por isso o apóstolo Paulo gostava tanto dela. Ela era uma igreja modelo, principalmente porque era uma igreja missionária. Ela era uma igreja ideal de dentro para fora. Mas, acima de tudo, esta igreja mantinha o seu propósito de atuar internamente nos seus membros e também externamente. Podemos ver todos estes itens no primeiro capítulo desta carta, se observarmos quantas vezes o apóstolo Paulo menciona o Evangelho de Jesus Cristo. A carta de Paulo aos Filipenses é diferente de todas as outras que examinamos até agora. Já estudamos a obra-prima teológica de Paulo, a carta aos Romanos, sua obra-prima pastoral, a carta aos Coríntios, sua obra-prima sobre ministério, 2 Coríntios, e a obra-prima sobre ensino da igreja. Mas a carta de Paulo aos Filipenses não é bem de ensino, é uma carta de amor. Sua carta aos Filipenses é uma carta de agradecimento muito bonita. Esta foi a igreja base de Paulo. Ele conta que enquanto ministrou nesta igreja como missionário, ela supriu todas as suas necessidades, mesmo não tendo condições financeiras. Paulo não aceitaria um tostão da igreja de Corinto, de Éfeso ou de Tessalônica, porque ele não considerava aquelas igrejas espiritualmente maduras para contribuir corretamente ou com a motivação correta. Por isso, enquanto ficou com aquelas igrejas, Paulo fabricou tendas para se sustentar. Paulo não gostava de confeccionar tendas, e a igreja de Filipos permitiu que ele deixasse um pouco esta atividade e se dedicasse em tempo integral ao ministério missionário. Esta igreja o sustentou enquanto ele ministrava nas cidades que acabei de mencionar. A carta de Paulo aos Filipenses também foi uma das epístolas da prisão. As cartas aos Efésios, Filipenses, Colossenses e a Filemão foram todas escritas por Paulo enquanto ele estava na prisão em Roma. A carta de 2 Timóteo também foi escrita enquanto Paulo estava preso. Esta primeira prisão não foi tão cruel quanto a segunda. Apesar dele também ter ficado acorrentado entre dois soldados romanos, ele foi tratado com mais respeito e permitiam que ele recebesse visitas. A segunda prisão foi mais difícil e hoje seria considerada uma tortura. A segunda carta para Timóteo foi ditada durante o segundo encarceramento de Paulo e no final ele foi decapitado. 5 das epístolas de Paulo foram epístolas escritas da prisão. A carta de Paulo aos Filipenses foi uma carta de agradecimento. Naquele tempo, a sobrevivência do encarcerado dentro da prisão dependia de ajuda vinda de fora. Uma vez os filipenses foram até lá e lhe entregaram um presente. Paulo agradeceu dizendo que não queria presentes, mas que eles frutificassem. Paulo sabia que Deus recompensaria os filipenses por terem lhe mandado aquele presente. Já imaginou uma prisão naquele tempo? devia ser muito má, hein? Paulo disse aos filipenses que aquele presente foi como uma doce fragrância. Isso porque, com certeza, o cheiro dentro daquela prisão era terrível. E ele disse mesmo. Disse aos filipenses que o presente deles foi como uma doce fragrância. Nesta carta de agradecimento, Paulo apresentou um exemplo de como viver como seguidor de Cristo. O tema do primeiro capítulo é a filosofia e a paixão por uma vida igual à de Jesus. Paulo foi um exemplo disto. No capítulo 2, Paulo apresenta os padrões desse viver como Cristo. Ele dá alguns exemplos de pessoas que tinham a filosofia de viver como Cristo. Primeiro, Paulo usa o exemplo do próprio Cristo, depois usa seu próprio exemplo. Ele não hesitou em dizer: se você quer saber como é viver como Cristo, venha viver um pouco comigo. Paulo não estava sendo presunçoso. Ele disse que, pela graça de Deus, ele era um exemplo de discípulo de Cristo. Irmãos, sigam unidos o meu exemplo, ele diz. Quando os discípulos encontraram Jesus, ele lhes perguntou: o que vocês querem? Eles responderam com uma pergunta: onde estás hospedado? Jesus respondeu: venham e verão. Foi assim que os discípulos aprenderam sobre a filosofia e a paixão de um seguidor de Cristo. Eles viram este padrão no próprio Cristo. Assim, Paulo usou Cristo e a si mesmo como exemplos, e depois também a Timóteo. No capítulo 2, Paulo cita Epafrodito como exemplo. Este homem foi o mensageiro que levou a oferta para Paulo na prisão. Nós intitulamos o capítulo 13 O Propósito e o Prêmio de Viver em Cristo. Nestes capítulos, Paulo fala sobre sua experiência de conversão na estrada de Damasco. Vocês já me ouviram falar que o mais importante da experiência espiritual não são os detalhes, mas os resultados. Quais são os resultados da sua experiência? O que realmente importa no que se refere à sua experiência com Deus e com Cristo são os resultados. Paulo sempre mencionava os detalhes da sua conversão na estrada de Damasco, registrado no livro de Atos. No capítulo 13 de Filipenses, Paulo falou sobre seus resultados dessa experiência. O capítulo 13 de Filipenses é uma passagem muito bonita da Bíblia, na qual Paulo usa um vocabulário contábil. É isso mesmo, ele usa esse tipo de terminologia para nos contar que, quando ele conheceu Jesus na estrada de Damasco, foi como se Jesus virasse todos os seus balancetes de cabeça para baixo. Paulo conta que, depois que conheceu Jesus, o que antes era lucro passou a ser perda, e o que era perda passou a ser lucro. Eis aqui agora uma tarefa para o próximo programa. Leia esta carta de amor, faça anotações e peça a Deus que fale com você através dela. O desafio que lanço é: você tem essa filosofia de viver em Cristo? Essa filosofia para viver em Cristo é uma paixão na sua vida? Pense nisso. Até lá.
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3: Porque os olhos do Senhor estão sobre os justos, e os seus ouvidos atentos à sua súplica, mas o rosto do Senhor é contra os que fazem o mal. 1 Pedro 3:12.

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1: 21:18.
2: E estes sinais seguirão aos que crerem. Em meu nome expulsarão os demônios, falarão novas línguas. Marcos 16:17.

Eis que bem-aventurado é o homem a quem Deus corrige. Não desprezes, pois, a correção do Todo-Poderoso, pois ele faz a ferida, e ele mesmo a liga. Ele fere, e as suas mãos curam. Jó 5, 17, 18.

0: Mas disse Jesus: alguém me tocou, pois percebi que de mim saiu poder. Então, vendo a mulher que não passara despercebida, aproximou-se tremendo e prostrando-se diante dele, declarou-lhe perante todo o povo a causa porque lhe havia tocado e como fora imediatamente curada. Disse-lhe ele: filha, a tua fé te salvou. Vai-te em paz. Lucas 8, 46-48.
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Parou tudo, gente. Bom dia mesmo, a doce graça de nosso Senhor Jesus Cristo para o teu coração na manhã de hoje. Muito grato aí pelo carinho da tua audiência. Está entrando no seu lar, no seu, através do seu computador, através do seu smartphone, através do seu tablet, o programa Manhã com Deus. O programa este vai ao ar de segunda a sexta-feira aqui na Melodia. É, com o único, às 9h30 da manhã, com o único intuito de louvar e agradecer a Ele que é digno de toda honra e toda glória, o Senhor Jesus Cristo. Amém? Muito bom dia. E você pode interagir comigo aqui no estúdio através do WhatsApp 4799-268-5364. Repete, Rubens. Repito, sim, claro que repito. 4799-268-5364. Você pode mandar o seu áudio, você pode mandar o seu recado em texto, a gente lê no ar ou solta no ar, tá bom? Muito bom dia, sede bem-vindo aqui, graças a Deus. Aleluia.

0: Glórias a Deus, você é muito bem-vindo aqui, RadioMelodia.net, 24 horas na rede mundial de computadores, louvando e agradecendo aquele que é digno de toda honra e toda glória, o Senhor Jesus Cristo. Bom dia, você que me ouve em áudio através da nossa URL, RadioMelodia.net. Bom dia para você que nos ouve através do TuneIn, através do RádiosNet, você que está no Facebook, você que está no YouTube. Bom dia para você. Olha só, gente, deixa eu te pedir uma gentileza. Se você quiser interagir comigo, você pode deixar o seu recado lá no Face, lá no YouTube, mas eu não estou monitorando o Facebook e o YouTube. É muita coisa para que eu possa fazer solo, tá bom? Hoje a irmã Margarete, ela está de folga, iniciou o programa ontem, mas ontem deu uns perrengues aqui no estúdio e tal, mas hoje vai funcionar tudo certinho, né? Então eu dei uma folga para a irmã Margarete hoje, ela está meio indisposta e sabe como é que é, né, gente? Ela é muito cansada e essa obra, que essa construção tem deixado a gente meio. Passou do tempo que era para fazer, né? E a gente anda meio agitado, né? A Ivânia sabe, né, Ivânia? A Ivânia esteve aqui e realmente é problema, né, gente? Sujeira, mulher não pode ver sujeira em casa, né? Complicado, né? E não que ela esteja nervosa, não, mas ela está cansada. Então eu falei, pelo amor, você tem toda a liberdade. Se você não está bem, não sobe para o estúdio, eu faço o programa solo, fica intercedendo por mim, ora por mim. E hoje eu estarei falando de um assunto bastante interessante, gente, muito interessante mesmo. E depois eu tenho algo para compartilhar com você que você vai ficar maravilhado, tenho certeza absoluta. Não posso atender no momento, me desculpa, I'm sorry. Tá bom? Graças a Deus. Eu vou repetir o WhatsApp bem devagarzinho, para quem não sabe. Você pode mandar o seu recado através do WhatsApp 4799-268-5364. 4799-268-5. Devagar isso, Rubens? Não, devagar é assim, ó. 4799. Slow motion, né? 268-5364. Esse é o WhatsApp para você interagir aqui comigo. Você pode mandar o seu áudio. Não me deixe sozinho aqui no estúdio, me incomode. Tá bom? Bênção de Deus. Dalmir Miro, aquele abraço. A minha prima Conceição, São João Batista. Maurício, alô Maurício. Maurício, vai chegar a hora de vocês virem aqui, tá? Bênção de Deus. Maurício, Richelle, equipe Prêmio Plano Santa Catarina, estamos na rua para atender os nossos clientes. Bom dia, queridos. Graça e paz aí. O Richelle é um figurino. Eu não lembrava do nome do Richelle. É um bonito nome. Bonita a sua camisa, Fernandinho. A sua também é muito bonita, chefe. Lembra? Não, vocês não lembram. Vocês não eram nem nascidos ainda nessa época. Época da propaganda do Merchan, da camisa U-Stop, né? Maurício, Richelle e equipe Prêmio do Plano Santa Catarina. Gente, falando em Plano Santa Catarina, eu tive a infelicidade de perder meu pai, né? 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O importante, gente, nessa hora que a gente está abalado emocionalmente, é ter, né, aquela equipe que possa nos dar um suporte, né, inclusive emocional. E eu só tenho a agradecer ao pessoal do Plano Santa Catarina pelo carinho com que trataram, cuidaram do meu pai até o último minuto, né? Fizeram tudo que eu pedi, a barba, o cabelo, tudo certinho, arrumaram. Ele ficou lindo, né? E momento difícil, mas um momento que todos nós um dia passaremos por ele, né? Infelizmente, né? Infelizmente. Amém? Gente, vamos de música? Vamos lá, então? Vamos com Matheus Quevedo, Me Ajuda a Vencer. Matheus Quevedo aqui na Melodia Remix. Bom dia, está no ar. Manhã com Deus, não poderia faltar o nosso velho e tradicional bom dia.
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Matheus Quevedo, Matheus Quevedo, seguido de Adriano Provesi. 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

0: os passos de Jesus. Ninguém jamais andou como Jesus. Passo a passo, ele se dirigia ao esquife em meio ao cortejo para trazer à vida aquele que já estava morto. Passo a passo, a mulher que padecia de fluxo de sangue toca-o. O mal se foi e Jesus diz: vai em paz, a tua fé te salvou. Passo a passo, em meio a uma tempestade, aproxima-se do barco andando sobre as águas e repreende o vento e a fúria da água. Passos que por onde passam, tudo transforma. Agora esses pés feridos caminham sustentando um peso maior, o de uma cruz. Que passos são esses que por onde passam deixam uma marca do sangue? Pregam as mãos e os pés e levantam a cruz para que todos vejam. Não há passos. Ele rende seu espírito, consuma sua obra e morre. Mas no inferno ouvem-se passos fortes e vitoriosos. São passos que libertam. Jesus toma as chaves do inferno e da morte, e ao terceiro dia ressurge em vida. Agora são passos gloriosos, passos que caminham comigo, passos que caminham com você. Esses são os passos de Jesus.
1: 9:52.
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Graças a Deus, 9 horas e 52 minutos, agora 9h52. Esse é o programa Amanhã com Deus, aqui pela Rádio Melodia.net, a sua rádio online. Graças a Deus. É, com esse som festivo de Jaci Velasquez, com Tu Amor, nós vamos cumprimentar nossos queridos que estão conosco no WhatsApp. É, Jaci Schutz, bom dia, irmão Rubens, bom dia, irmão Jaci. Luiz Heleno Carlos, bom dia, querido. Antônio, meu querido Antônio, em São Paulo. É, aquele abraço, o homem que mora ali, o homem que manda na Avenida Paulista. É, Antônio, aquele abraço, meu querido abençoado. É, o cabelo, o homem que lá de Itaiol, o homem que gosta de subir nas alturas. Por onde andas, meu querido? Andas nas alturas, o cabelo. cabelo, depois vocês vão entender. O dia que eu mostrar a foto dele aqui, vocês vão entender por que cabelo. Ele tem um cabelo caprichado, viu? É, cabelo eletricista, ele sobe numa torre de 90 metros e faz selfie lá em cima, a 90 metros de altura, segurando com a mão só. O homem preparado para subir nas alturas, né, cabelo? Aquele abraço, Jair, meu amigo Rádio Amador de Timbó, pelo 5GLG, Nascimento, alô, Nascimento em São Paulo, Conceição, minha prima Maurício e Kellen, Davi, meu amigo também do Rádio Amadorismo, PY4 Alfa Whisky, Maurílio Moraes, Maurílio Dantas, Papa Uniforme 7, Mike.

Que novembro X-Ray é o Álvaro, vulgo MacGyver, Dalmir, Miro, é o Lorival de Joinville e também Rádio Amador, o PP5 LDO, o Hilário lá de Chapecó, do Velho Oeste Catarinense, aquele abraço, Marcelo também Rádio Amador, Renato da dupla Manuel e Renato, é pastor Marcelo de Oliveira, não é? Pregador, aquele abraço, Mário, também do rádio, bênção de Deus, irmã Margarete, aquele abraço, irmã Margarete, ó. Para a esposa é assim, beijo estralado, irmão Simar, graças a Deus. É, ACS Rio Bonito, Michel e Wanda, Silvia, Solimar Marques, a Flor do Dia, Nercy, Geraldo Kicho, aquele abraço.

My dear sister, Eliette, my English teacher from USA, good morning. My dear Chaper, Pastor Armando, na Geórgia, Josias Carlos, aquele abraço, Delcio Juiz, Ledinha, a Donato, Sister Donato, e meu irmão Ramon, Ramonito em Argentina, muito buenos dias, Chico, Deus te bendiga, Paola, Paola que é a esposa do Ramon, Rafael, o baterista mais famoso da segunda região São Paulo, Berê, alô Berê, irmã Zenaide, a mulher que é dona do pier, onde atraca o Lady Laura. Sabe quem é o Lady Laura? O Lady Laura é o iate do Roberto Carlos. Elisama Brito, na África. Aquele abraço. Luciano, Silvandi, Loreci, Alice Vaz, Cleverson Calda, Moacir, Mumu, o homem da capital da Goiaba, em Carlópolis, São Paulo, Cida do Cidade Nova, Adão Martins, Pastor Adão, aquele abraço. Bernadette Bebê, Marliene Araújo, a esposa do meu amigo, meu irmão Josué. Abimael da Silva, Braia da Leandro, Sandra Tel, o Zaque, o Nelson do Sacolé. Olha o Nelson passando na sua rua. É a mãe do Cristiano Cava, Pastor Crispim, Silvano também conosco. E tantas outras pessoas conosco aqui, gente. Se eu for falar todo mundo, eu estou pego. Walter da Celina, aquele abraço, querido. Deus abençoe. Felipe Damião, é o Cacá. Alô, Cacá. Cacá da UFIR Móveis Planejados, com o Cacá sempre dá negócio, pastor. Pastor Romilson, que está em viagem para Dubai, né? Está em viagem para Dubai. Karina, alô, Karina. Dubai ali em Salvador, né? Dubai. É da Bahia, né? Pastor Fabiano. Karina, seja muito bem-vinda aqui, Karina. Deus abençoe. Terezinha Correia. Silvio Bôrigo, aquele abraço, irmão Silvio. Rita de Cássia, esposa do Nelson do Sacolé. E o Cacá, né? Pastor Vilmar Andriotti, Cacá conosco também. E meu professor preferido, né? Meu compadre, Mário Pirati, aquele abraço, Mário, Deus abençoe. Graças a Deus. Quem mais aqui? Adriano Provese, rodei você aqui na abertura do programa, ô Adriano. Patrícia, esposa do Elcio, minha tia, alô, tia Zilma, aquele abraço, Deus abençoe, em nome de Jesus Cristo. Graças a Deus. Quem mais está aqui? Mariela Azevedo, Pousada Jardim Azul, lá em Canela, no Rio Grande do Sul. Pastor Fernando Bartolomeu, aquele abraço, muito bom dia. Deus abençoe. Graças ao nosso Deus. Márcio da Melodia, né? Melodias do Rei, a palavra pregada através dos louvores. Glórias a Deus. E nós vamos agora dar uma olhadinha no Facebook. Quem está comigo no Facebook? Deixa ver. Ivânia Santos, graças a Deus. E Reinaldo Rebelo, saudade do Missão em Ação, irmão Rebelo. Parece por aqui. Vamos marcar uma oportunidade para o irmão estar aqui. Mando sim, Ivânia. Tranquila, sem problema nenhum, tá bom? Fica na paz, tranquila. Deus abençoe em nome de Jesus Cristo. Opa, botão errado. Botão errado. Graças ao bom Deus. Vamos com fundo musical e eu já vou dar umas pinceladinhas na reflexão para hoje, tá bom?

Graças a Deus, 9 horas e 59 minutos agora, 9h59. 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

0: Olha só, gente, orar é algo importantíssimo, né? Orar pelas nossas vidas, orar pelas nossas finanças, orar pelos nossos projetos, orar pelas nossas amizades, orar pela harmonia conjugal. Mas tem um detalhe nas nossas vidas que nós não podemos ser relapso, não. Nós não podemos deixar de lado de maneira alguma. O que é, Rubens, esse mistério? Orar pelos nossos filhos, amém? Orar pelos nossos filhos é algo importantíssimo. Nós não podemos deixar de orar pelos nossos filhos. Vivemos uma época complicadíssima, né? Existe até um livro que eu participei, eu e a irmã Margarida participamos de um encontro para casais. E o preletor, eu não lembro o nome do livro agora, mas o preletor apresentou um livro, disse, ele recomendou inclusive esse livro, Socorro, Nós Temos Filhos. Muitas pessoas têm optado em não ter filhos, porque ter filhos dá trabalho. Ter filhos requer compromisso, ter filhos requer empenho. Amém? Ter filhos requer responsabilidade dobrada. Às vezes, multiplicada. Amém? Ter filhos requer tempo. Ter filhos requer investimento. Investimento financeiro também, mas muito mais investimentos espirituais. Amém? O Senhor te abençoe e te guarde, o Senhor faça resplandecer sobre ti o seu rosto. Os filhos são a herança do Senhor, uma recompensa que Ele dá. Que Deus lhe conceda do céu o orvalho. Todos os filhos são ensinados pelo Senhor. Existem alguns salmos que nós podemos orar esses salmos pelos nossos filhos. Amém? Quais são esses salmos, Rubens? O Salmo 127, verso 3 e 5, diz o seguinte, que os filhos são uma bênção, um presente do Senhor. Realmente é. Filhos são herança, herança do Senhor. A Bíblia diz que feliz é o homem. Quando a Bíblia falava, a Bíblia relata, ela apresenta um homem próspero, ela está falando do quê? Ela estava falando de um homem que tinha muitos filhos. Gente, eu vou fazer 65 anos agora, dia 28 de abril próximo. Não esquece da minha Calói. Ei, se você quiser mandar um presente, eu mando a chave Pix. Depois eu compro o presente. Brincadeira, tá bom? Mas eu estou aberto para ganhar presentes. Eu amo ganhar presentes. Eu farei 65 anos, né? Com esse corpo, esse charme de 25, mas farei 65 em abril, dia 28 de abril. Né? E eu cheguei a conhecer família de 18 membros, 18 filhos. Você já imaginou nos dias atuais uma família com 18 filhos? E não eram adotados, não. Tipo uma família que tinha aí atrás, que eu não vou entrar no mérito da questão, não vou nem tocar no nome da para lembrar a situação, mas você sabe de quem eu estou falando. 50 e tantos filhos. Se criar um já é difícil. Eu tenho dois. Gente, eu sei que em algum momento da criação dos meus filhos, eu fui relapso. Eu errei. Mas nunca é tarde para corrigir. Nunca. Nunca é tarde para voltar atrás e corrigir. Eu tive um pastor, o pastor Otávio, a irmã Margarida lembra muito bem disso, e ele gostava de falar que muitas das vezes nós queimamos etapas. Queimamos etapas, e quando você queima uma etapa, você fica devendo. Você não cumpriu. Vai chegar um momento da sua vida que você precisa cumprir aquela etapa, retornar lá, corrigir. E nunca é tarde. Teu filho pode ter 40 anos. Nunca é tarde. Para você se apoderar da palavra, que realmente o teu filho, ele não foi um acidente, o teu filho é uma bênção. Os meus filhos foram, não foram, nenhum foi um acidente genético, não. Amo meus filhos. Tive problemas com eles? Tive. Eu errei. E quem nunca errou que atire a primeira pedra? Somos perfeitamente passíveis de errar. Mas reconhecer o erro, voltar atrás, tentar consertar aquilo que ficou para trás, aquela etapa que foi queimada. Por que você está falando isso, Rubens? Daqui a pouco eu vou entrar no mérito da questão. Amém? O Salmo 127, verso 3 e 5 diz que os filhos são uma bênção, é um presente do Senhor. Já o Salmo 28, 7 a 9 diz o seguinte: que pede que o Senhor seja o escudo e a força do filho. O Salmo 115 diz o seguinte: Senhor, abençoe os filhos. Amém? Orar pelos filhos é uma coisa muito interessante, muito importante e muito necessária, mesmo que ele tenha 40 anos. Amém? Eu lembro muito bem que minha filha, a Rúbia, hoje ela é uma profissional de sucesso, muito bem empregada numa empresa de renome internacional. Mas quando ela estava na faculdade, ela chegava para a mãe e dizia: mãe, mãe, me ajuda em oração. É verdade ou não é, irmã Margareta? Ela dizia: mãe, me ajuda em oração, mãe, eu vou fazer uma prova difícil e eu preciso tirar nota boa. Estou olhando a foto dela aqui agora. Linda que nem a mãe, inteligente que nem o pai. Bobo alegre. Estou olhando aqui eu, meu filho, minha esposa, meu neto, Gael, inteligentíssimo. Outro dia ele me disse, ele estava aqui em casa passando uma semana conosco, ele está em construção, ele tinha um monte de areia, né? E ele apontou para lá e disse: vô, é muito legal brincar com aquela coisa blue. Eu falei: que coisa blue, Gael? Aquela lá, ó. Eu falei: é, aquilo é azul. Pois é, vô, blue. Ah, em inglês. Esperto, barbaridade. A criançada de hoje é incrível, né, gente? Ele sabe todas as cores em inglês, sabe os números. Por quê? Alguém ensinou? Não. Eu sei que ele não se dá conta de que é um outro idioma, mas ele, assistindo desenhos no YouTube, em inglês, ele aprendeu as cores, aprendeu os números. 1, 2, 3, 4, 5, 6, 7, 8, 9, 10. E as cores. Ô, Gael, qual é a cor do Fireman Car? A cor do carro de bombeiro? Fireman Car. Vô, é red. E o carro do vô, que cor que é o carro do vô? O carro do vô é green, verde. Verde. É verdade, gente. O Salmo 115 diz que a gente deve pedir para o Senhor abençoar. Nós devemos abençoar. Eu lembro que quando era moleque, era pequeno, estava em casa, a gente ia deitar de lado do quarto e gritava: bença pai, bença mãe. Eu nunca ouvi meu pai dizer: eu te abençoo. Ele dizia: Deus te abençoe, meu filho. Deus te abençoe. Amém. Glórias a Deus. Eu tenho aprendido a duras provas que nós devemos orar. É difícil orar? Claro que é. Quem que falou, gente? Olha, eu ouvi o pastor Donizete outro dia numa reflexão Gota de Mel. O pastor Antônio Donizete dos Santos foi meu pastor e hoje ainda é meu mentor espiritual. Tenho três mentores espirituais: pastor Donizete, pastor Isaías Gonçalves e pastor Armando, nos Estados Unidos. Pastor Isaías Gonçalves, ele, cada vez que ele vem ao Brasil, ele me honra com a sua visita. Amém. Pastor Edson Bruno também é um grande mentor espiritual. E ele dizia que às vezes ele dobrava o joelho sem vontade de orar. Sem vontade. Gente, dobrar os joelhos e orar, tirar tempo, buscar a Deus, a carne não quer. A carne não quer. A nossa carne deseja as coisas desse mundo. E não me diga ao contrário, que você não é um super-herói. Não me diga que você consegue orar todos os dias. Você está cheio de vontade de orar todos os dias. Não me diga. Já teve vezes de eu dobrar meu joelho para orar e dizer: Deus, eu não sei nem por onde eu começo, Deus. Eu não sei, não vem as palavras. E muitas das vezes nós ficamos uma hora, duas horas antes de começar o jogo. E depois, mais 90 minutos, mais uma hora e 30, assistindo uma partida de futebol. Mas nós não tiramos 10 minutos para uma leitura bíblica. Nós não tiramos 5 minutos para dizer: Deus, eu estou aqui de joelho, eu não sei nem o que dizer, mas eu preciso orar. E o pastor Donizete, ele ensina, ele começa a louvar. Aí vem a oração:
1: eu te louvarei, Senhor, de todo o meu coração. Aleluia.
0: No meio dos louvores, Deus habita, né? Diz o pastor Donizete que daí vem a lágrima, vem o quebrantamento, né? Eu toco violão mal e porcamente. Eu me atrapalho um pouco, eu toco mais ou menos, me atrapalho só um pouco com as cordas. Mas o violão, ele me faz um bem danado, sabe por quê? Porque às vezes eu estou para baixo, às vezes eu não estou legal. Eu pego o violão, sento lá no banquinho do solitário, tem um banquinho em casa, aqui em casa, lá na frente tem um banquinho do solitário, fico dedilhando alguns acordes e vem uma alegria inexplicável, que só entende quem já teve esse tipo de experiência, de começar a louvar, de começar a dizer: Deus, eu não te entendo, Deus, mas eu te amo. Deus, eu não consigo te entender, Deus. Quem somos nós para entender a Deus? Mas eu te amo. Muda minha vida, Senhor. Transforma minha vida. Me faz um homem segundo o teu coração. E orar pelos filhos é coisa importantíssima. Deus de amor, peço que proteja os meus filhos, guarda eles de todos os males e perigo, envolva-os com o teu amor, guia-os a cada passo, dá-lhes sabedoria, Senhor, discernimento, força para enfrentar os desafios da vida. Essa vida é tão competitiva, e eu tenho pedido para Deus me ensinar a ensinar meu filho, meus filhos, Minha filha é mais organizada, mas o meu filho, ele é um tiquinho assim desorganizado, mas ele está aprendendo, gente. Está aprendendo, mas isso custou 11 madrugadas de oração. 11 madrugadas seguidas. Lógico que a gente ora direto, mas eu tive a iniciativa de convidar a irmã Margarete para fazer um propósito de oração. Eu vou falar disso no próximo bloco, tá bom? E vou falar também das situações que nós devemos orar pelos filhos, orar pelas amizades deles, para que eles sejam salvaguardados de pessoas maléficas, de pessoas que influenciam para o mal. Existem tantos influencers que influenciam para o lado errado. Eu quero ser um influencer, sim, mas um influencer de Jesus Cristo. Um influencer que influencie as pessoas a buscarem mais e mais a Deus, ter experiência com Deus. Aleluia. Graças a Deus. Eu vou rodar uma canção que eu sou apaixonado por ela. Gente, dentro do programa Amanhã com Deus, tá, eu não rodo essas músicas novas e que estão em evidência, sabe por quê? Porque o Facebook, o YouTube já ameaçou tirar meu canal do ar. Então tem que respeitar, né? Tem que respeitar. Eu recebi um comunicado recebi um e-mail recomendando que eu não usasse material com direitos autorais. Então eu rodo esse pessoal que não vendeu o seu material para as plataformas digitais. As plataformas digitais, elas não estão preocupadas em evangelização. Elas estão preocupadas, sabe com o quê? Deixa eu te ensinar, deixa eu te mostrar. Você que está me vendo aí, é bem fácil, né? Você que não está me vendo, faz o seguinte: fecha a sua mão, cerre a sua mão, fechou a mão? Levante o polegar. Levantou o polegar? Estica o indicador. Esfrega o indicador no polegar. É isso que eles querem. Eles não querem nem saber o que está gravado. Eles não querem nem saber se glorifica o nosso Deus ou não. Eles querem saber de money. Porque para eles, the time is money.
1: Amém.
0: Certa feita eu estava conversando com uma pessoa e falei da melodia. Aí essa pessoa me perguntou assim: sim, qual é o faturamento dessa rádio? Eu falei: faturamento zero. Faturamento zero. A melodia fatura zero, gente. Tá. Sabe o que essa pessoa me disse? Isso é burrice. Burrice. Burrice é evangelizar. Outro dia eu vi um evangelizar na mente dessa pessoa. É burrice. Outro dia eu vi um pastor aí de renome internacional dizer que esse negócio de amor dá prejuízo para as igrejas. Infelizmente, muitas instituições religiosas têm virado empresas que têm por objetivo não alcançar almas, não alcançar conversões, mas alcançar lucros. Amém? Ouça essa canção. Eu não vou me alongar nesse comentário, porque isso me faz mal. E eu acabo pecando. Magna Ha Shalom, gente da terra, daqui de Itajaí. Quando são 10 horas e 16 minutos, 10 e 16, não chora, filho, eu te amo. 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

0: Mas tu, quando orares, entra no teu quarto e, fechando a porta, ora teu Pai que está em secreto. E teu Pai que vê em secreto te recompensará. Mateus 6, 6. E não entrará nela coisa alguma impura, nem o que pratica abominação ou mentira, mas somente os que estão escritos no livro da vida do Cordeiro. Apocalipse 21, 27.
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Graças a Deus. 10 horas e 20 minutos agora. Nós já estamos bem adiantados na reflexão, mas o tema é bastante interessante, né, gente? Orar pelos nossos filhos. Filho de crente não é crente, gente. Não se iluda. Filho de pastor é complicado, né, gente? Ele carrega o fardo de ser o filho do pastor. Há uma cobrança em cima do filho do pastor. E isso, em alguns casos, traz até um certo tipo de revolta, porque ele não se sente em liberdade como os outros jovens. Experiências de ver pastores com filhos problemáticos, inclusive com envolvimento com drogas e condutas inadequadas para um filho de pastor. Olha só, a gente tem um preconceito. Não pense que não, porque a gente tem. Claro que tem. Amém? Tem sim. E a gente cobra. A sociedade cobra. Aquele lá não é filho do pastor? Olha lá, ó. Filho do pastor. Na praia. Olha, o que ele tem na mão lá? O que? É uma Heineken? Não, não, é um Guaraná. Não. Não, lá tem Guaraná, não. Aquilo lá é uma cerveja. Misericórdia, né, gente? Que cada um cuide da sua vida e não entre por esse caminho, amém? Graças a Deus. Bom dia, irmão Nercy. Um abraço. Meu querido Gerivaldo Rodrigues. Gerivaldo, ele tá lá, quietinho, mas ouvindo a melodia. É o ouvinte number one da melodia. Amém? Graças a Deus. A oração pelos nossos filhos é algo interessantíssimo. Nós devemos orar com sabedoria. Orar para que Deus os abençoe, mas nós precisamos os abençoar primeiro. Nós precisamos mudar as táticas, as estratégias de oração. Orar e agir. A ação, ela vem seguida da oração. Primeiro você ora, depois você age. É? Ou você faz as duas coisas simultaneamente. Você ora e age. É difícil, Rubens? Claro que é. Claro que quem diz que é fácil. Não é fácil. O comodismo, o cansaço, a fadiga do dia a dia. É? Ah, eu estou correndo atrás da bola, não tem tempo, cara, meu Deus, cara. Eu saio, meu filho está dormindo, eu volto, meu filho está dormindo, eu vou fazer o quê? Final de semana. Tu vai jogar teu futebol ou tu sai com teu filho? Hã? Precisamos rever. Eu sei, você está ouvindo uma pessoa, ouvindo um pai que errou muito. Eu errei muito. Eu dei muito mau exemplo aos meus filhos. E às vezes a gente não se dá conta de que eles são um HD novinho, zerado. Eles armazenam. Outro dia eu estava, não vou falar a palavra que eu falei, mas eu estava dirigindo. E o meu neto estava no banco de trás, na cadeirinha. E um cidadão fez uma baita de uma besteira na minha frente. E eu falei 3 palavrões seguidos. Não deveria ter falado. Mas na raiva, na hora, eu não sou de ferro, né, gente? Eu não me escondo. Eu falei 3 palavras feias que não deveria ter falado, mas falei para mim assim, soltei. Meu neto imediatamente perguntou o que significavam aquelas 3 palavras. E eu falei: Gael, são 3 palavras que o vô nunca deveria ter dito. Vô. Eu falei, porque é uma coisa deselegante, não é? Ai, não é elegante, vô? Eu falei, não, é deselegante falar isso. Ah, então nunca vou falar. Duvido que ele não vai falar. Quem foi que ensinou isso? Foi o vô. Misericórdia, né, gente? Então a gente tem que refrear a língua. O homem que refreia a sua língua é um homem prudente. Observe, né? Como um tão pequeno membro, tão grande bosque incendeia.
uma fofoca, começa por falar aqui e ali. Eu já fui vítima de linguarudos. Você nunca foi? Então te prepara. Te prepara que daqui a pouco vem os linguarudos. Paz na São Jesus Cristo, Maurílio Dantas, lá da sétima região. Escreve aí onde é que é a tua cidade, ô Maurílio, por gentileza. Um abração. Irmão Jaci Schultz, bênção de Deus. Irmão Jaci Schultz, ele nos ouvia ali na 106 FM. Então, orar pelos nossos filhos é algo importantíssimo. Orar com sabedoria, orar pelos filhos em momentos de dificuldade. Primeiro de tudo, nós temos que ganhar a amizade dos nossos filhos. Você não é dono do seu filho. Não tem uma música secular que diz: ei mãe, não sou mais menino, não é justo que também queira parir meu destino. Você já fez a sua parte, me pondo no mundo, que agora é meu dono, mãe. E nos planos do mundo não estão vocês. Isso é o mundão que diz. Nos planos do mundo não estão o pai e a mãe. Não estão. O pai e a mãe estão de fora. E existe uma guerra satânica, uma guerra dos infernos para tirar o pai e a mãe da jogada. E o pai e a mãe tem que batalhar todos os dias, dizer: Deus, socorro, nós temos filhos. Me ensina a educá-los. Eu tenho feito de tudo para conquistar a amizade dos meus filhos. Já fiz tanta besteira, gente, claro que fiz. Mas hoje que eu digo é de uns tempos para cá, né? A gente tem sido muito amigo. E eu vou te falar algo que me incomodava muito. E foi fruto de oração. Tá? Incentivar o meu filho a vencer desafios. Você deve incentivar os seus filhos a conquistar as coisas do modo tradicional, trabalhando, honrando as pessoas, buscando cura para as doenças, para as mazelas que ficaram do tempo de infância, porque Deus cura. Tá? E pedindo que Deus lhe dê sabedoria para escolher um cônjuge ou uma profissão. Todo homem tem que ter na vida, tem que acertar na vida, no casamento e na profissão. Um homem que não é feliz na sua profissão, seja o que for, ele pode ser um médico frustrado, ele pode ser um piloto de avião frustrado, porque não era aquilo que ele queria ser. Eu conversava no domingo com um irmão em Cristo, ele é ensinador da palavra de Deus, ele é mestre, o irmão Joselito. E eu conversava com ele. E Deus me deu a seguinte fala: que a gente pode ser um pipoqueiro, mas a gente tem que gostar de fazer pipoca. Aí sim, aí eu serei um pipoqueiro feliz. É? Vou cativar os meus clientes serão felizes porque eu faço a pipoca com amor, aquela pipoca é a pipoca mais linda da cidade. Pipoca saborosa, pipoca que a metros de distância, 100, 200 metros, a pipoca do seu João. Mas vou lá comprar um saco de pipoca. Às vezes caminha 100, 150, 200 metros para comprar a pipoca do seu João. Mas tem o Zezinho, tem o outro ali que vende pipoca também. Não, mas ele quer do seu João. Porque o seu João cativou, caiu na graça do povo. Então, a gente tem que incentivar os nossos filhos a ter a profissão, não a profissão que nós queremos que eles sejam. Por mim, meu filho seria piloto de avião. Quando ele era pequeno, eu transportava os pilotos da Varig, da Rio Sul, aqui para o aeroporto de navegantes. E pena que naquela época a gente não tinha tanta facilidade de tirar foto, né? Mas por muitas vezes ele sentou na poltrona do piloto, no cockpit, enquanto ele estava preparando a aeronave para decolar. Né? Nós íamos lá dentro da aeronave e tal, e a gente não tinha máquina fotográfica naquela época, senão teria muitas fotos do Davi sentado na poltrona do piloto. E na minha mente, ele seria um piloto de avião, mas ele não quis nada disso, entende? Hoje ele é o que Deus quer que ele seja, e ele é feliz, e ele tem vencido, ele tem batalhado, ele tem se esforçado.
Uma das coisas que me incomodava e que eu sei que tem incomodado muitos pais são os jogos online. Amém? Mas não desista. Não desista de orar pelo seu filho. Eu convidei minha esposa, a irmã Margarete, para nós fazermos 11 madrugadas de oração. 11. E cada madrugada tinha um tema: pela libertação dos jogos. Ele não jogava 10, 15 minutos, não. Às vezes ele jogava o dia todo, descia para pegar um prato de comida e comia na frente do computador. Ficava irritado, muitas das vezes se exaltava, porque às vezes estavam jogando de dupla. Eu não entendo nada, na dica de nada de jogos online. Eu falar uma palavra forte, dizer que eu odeio, não, mas eu abomino esses jogos, até pelo gráfico. Geralmente são gráficos infernais, você olha, são verdadeiros demônios. E eles minam a mente de quem joga. Eles minam. E só Deus para libertar. E nós oramos 11 madrugadas, passaram alguns meses, eu disse: Deus, não está acontecendo nada. Deus, madrugadas, cansado. Mas eu e a Margarete, de joelho no chão, orando, clamando a Deus. Sabe o que aconteceu esses dias? Semana passada. Ele chegou: pai, pai, eu quero dizer uma coisa para ti, pai. Eu perdi o encanto com os jogos. Está aqui o computador. Pega, vende. Computador de ponta, gente. Com um gamer PC. Pega, vende e bota o dinheiro aí na obra. Aleluia. Isso é resposta de oração. Não desista de orar pelos seus filhos. Não desista dos seus filhos. Quantos pais têm desistido? Cada vez que eu vejo um jovem dormindo numa marquise, eu olho com olhos de misericórdia e penso: poderia ser o meu filho. Entende? Ele está empenhado, trabalhando em dois trabalhos. Mudou até inclusive o temperamento, vivia nervoso, vivia com tremedeira, vivia agitado, ansioso. Os jogos online fazem isso, fazem uma devassa na mente da juventude. Ah, então vou arrancar o computador, vou pegar o computador. Não, não adianta você tirar na força. Porque se o Filho do Homem vos libertar, verdadeiramente sereis livres. E eu tenho orado para que ele não tenha uma recaída. Eu tenho incentivado ele a perseverar, porque a perseverança é a chave. Amém? Não desista. Não desista de orar pelos teus filhos. Vamos a um momento de oração. Pai, fala comigo. Eliezer e Edna é a canção. Eu volto já com o momento da oração.

0: Vamos falar com Deus. Momento de oração. Soberano Deus e eterno Pai, em nome de Jesus Cristo, com ousadia, humildade e intrepidez eu entro em oração na tua presença, Senhor. Em favor desta vida desesperançada, em favor deste ouvinte que precisa de um milagre, que já não aguenta mais e chegou no seu limite. Ó Deus poderoso, usa de misericórdia e através dessa voz, Pai, que adentra neste lar, que esta pessoa possa receber a tua luz. Que através desta humilde oração, eu não sei o que está acontecendo com esta alma, mas com certeza o Senhor sabe de todas as coisas. Porque tudo, ó Deus, está diante dos teus olhos. Nada escapa da tua santa presença, Senhor. E o Senhor conhece o problema que esta alma está enfrentando. Seja este pai de família desempregado, este casal que está passando por grandes lutas, problemas, tribulações, desentendimentos, brigas, confusões. Usa de misericórdia, Pai. Não permita que Satanás destrua este casamento. Não permita que este filhinho cresça, Pai, e amanhã esteja jogado no mundo do crime, no mundo das drogas, na perdição. Ó soberano e potentíssimo Deus, que esta voz que adentra nesta emissora, que através deste canal de rádio, estas vidas possam receber a tua visitação, ó Pai, e cada um deles possam ter o seu milagre, a cura desta enfermidade, a libertação, a solução deste problema insolúvel. Que a tua mão possa alcançar esta família e que o que eles precisam neste momento seja resolvido pela tua poderosa mão, ó Deus. Porque tudo pode, Senhor. O homem tem seus limites. O homem é limitado em força, em visão, em sabedoria. Mas tu, ó Deus, estás em cima. Tudo vês, tudo sabes. Tudo podes. Realiza, Senhor, este milagre. Realiza a libertação que este jovem agora, neste exato instante, tanto sonha na sua vida. Ele entrou neste caminho e ele já não consegue mais se libertar das drogas. Senhor, lembra-te, Senhor, das tuas promessas. Nós somos um povo que clama a ti dia e noite. Somos aqueles que o profeta Isaías profetizou que um povo estranho clamaria e chamaria pelo teu nome. E agora, neste exato instante de oração, nós estamos unidos clamando em favor deste pai, desta mãe, desta jovem, deste ancião, deste mancebo, porque o Senhor é conhecedor de todas as coisas e o Senhor sabe o que cada um deles precisa. Entra com o refrigério, com a solução, com um milagre extraordinário. Realiza, Senhor, o que cada um deles tanto precisa neste momento, dando a eles a libertação, a cura, o livramento. Talvez esta pessoa está sendo ameaçada, mas o Senhor é o escudo para o livramento da sua vida. Por isso nós cremos, em nome de Jesus Cristo, que tudo o que pedimos, crendo no Rei Eterno da Glória, na sua majestade, na sua infinita misericórdia, já está acontecendo.
1: Nós do Metal Nobre,
0: a partir deste instante, para a glória eterna de Deus. Obrigado, Senhor, por ouvir a nossa oração. Louvamos o teu nome e te agradecemos. Em nome do Senhor e Salvador Jesus Cristo. Amém.

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parou tudo. Parou. Parou por quê, Rubens? Era desse jeito que o Rubão vivia, disfarçando uma tristeza. Quantas pessoas você conhece que vive disfarçando uma tristeza? Opa, tirei o reverb, misericórdia. É que o Rubens está aprendendo. Esse tempo todo sem fazer programa, rapaz, já não sabe mais nem onde é que tem que apertar, onde é que tem que... Gente, um abraço a todos vocês, graça e paz. 10 horas e 51 minutos agora, 10h51, e nós chegamos ao final de mais um programa Amanhã com Deus. Logo mais, 21h30, você tem o reprise desse programa em áudio, está disponível no YouTube e no Facebook, tá bom? Bênção de Deus. Um abraço a todos vocês, vem aí a última canção do programa, Sandra Santos, Não Quero Te Perder. Tchau, gente, ó. Beijo, eu gosto é assim, estralado. Hasta la vista, hermanos. See you tomorrow again. God bless you. Bye. Fui. Tchau.

0: amados. Agora somos filhos de Deus e ainda não é manifesto o que havemos de ser. Mas sabemos que quando Ele se manifestar, seremos semelhantes a Ele, porque assim como é, o veremos. 1 João 3:2.
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2: 22:49.
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1: 23 horas e 1 minuto.
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adiantando-se um pouco, prostrou-se com o rosto em terra e orou, dizendo: Meu pai, se é possível, passa de mim este cálice. Todavia não seja como eu quero, mas como tu queres. Mateus 26, 39.

porque não me envergonho do Evangelho, pois é o poder de Deus para a salvação de todo aquele que crê. Romanos 1:16.

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1: 23:16.
2: Porquanto o Senhor teu Deus é Deus misericordioso e não te desamparará. Deuteronômio 4:31.

Então respondeu o príncipe do exército do Senhor a Josué: tira os sapatos dos pés, porque o lugar em que estás é santo. Josué 5:15.

Aquele, pois, que cuida estar em pé, olhe, não caia. 1 Coríntios 10, 12. Sejam agradáveis as palavras da minha boca e a meditação do meu coração perante a tua face, Senhor, rocha minha e redentor meu. Salmos 19, 14.

0: confia no Senhor de todo o teu coração, e não te estribes no teu próprio entendimento. Reconhece-o em todos os teus caminhos, e ele endireitará as tuas veredas. Provérbios 3, 5 e 6.
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2: 23 horas e 46 minutos.
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0: Respondeu-lhe Jesus: em verdade te digo, que se alguém não nascer de novo, não pode ver o reino de Deus. João 3:3.
1: 23 horas e 52 minutos.

eis que aquele dia vem ardendo como fornalha. Todos os soberbos e todos os que cometem impiedade serão como restolho. E o dia que está para vir os abrasará, diz o Senhor dos Exércitos, de sorte que não lhes deixará nem raiz nem ramo. Mas para vós, os que temeis o meu nome, nascerá o sol da justiça, trazendo curas nas suas asas. Malaquias 4:1-2.

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1: 0 hora e 1 minuto.
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Assim diz o Senhor Deus de teu pai Davi. Ouvi a tua oração e vi as tuas lágrimas. Eis que eu te sararei. 2 Reis 25.

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1: 0:16.
2: O amor é sofredor, é benigno. O amor não é invejoso. O amor não se vangloria, não se ensoberbece, não se posta inconvenientemente, não busca os seus próprios interesses, não se irrita, não suspeita mal, não se regozija com a injustiça, mas se regozija com a verdade. Tudo sofre, tudo crê, tudo espera, tudo suporta. 1 Coríntios 13, 4-7.

Mais uma chance. Havia um homem muito rico que possuía muitos bens e um único filho, seu herdeiro, que gostava de fazer festas e estar com seus amigos e nunca ouvia os conselhos do seu pai. Um dia, o velho pai, já avançado em idade, disse aos seus empregados para construírem um pequeno celeiro. Dentro dele, o próprio pai fez uma forca e junto a ela uma placa com os dizeres: "Para você nunca mais desprezar as palavras de teu pai." E disse ao filho: "Eu já estou velho e quando eu partir, você tomará conta de tudo. Talvez você deixe a fazenda nas mãos dos empregados, venda todos os bens para se sustentar e gaste tudo. E quando não tiver mais nada, teus amigos se afastarão de você e só então se arrependerá amargamente de não ter dado ouvidos a teu pai. Foi por isso que construí essa forca. Ela é para você. Quero que prometa que se acontecer o que eu disse, você se enforcará nela." O jovem riu, achou um absurdo, mas para não contrariar o pai, prometeu, pensando que isso jamais pudesse acontecer. O tempo passou, o pai morreu e seu filho tomou conta de tudo. Mas assim como seu pai havia previsto, o jovem gastou tudo, vendeu os bens, perdeu os amigos e até a própria dignidade. Desesperado e aflito, começou a refletir sobre sua vida e viu que havia sido um tolo. E lembrou-se das palavras do seu pai. Pesaroso, o jovem levantou os olhos e avistou o pequeno celeiro. A passos lentos, dirigiu-se até lá e, entrando, viu a forca e a placa empoeiradas e então pensou: "Eu nunca segui as palavras do meu pai, não pude alegrá-lo quando estava vivo, mas pelo menos desta vez farei a vontade dele. Vou cumprir minha promessa. Não me resta mais nada." Então ele subiu nos degraus e colocou a corda no pescoço e pensou: "Ah, se eu tivesse uma nova chance." Então se jogou do alto dos degraus e por um instante sentiu a corda apertar sua garganta. Mas o braço da forca era oco e quebrou-se facilmente e o rapaz caiu no chão. Sobre ele caíram joias, esmeraldas, pérolas, rubis, safiras e brilhantes. A forca estava cheia de pedras preciosas e um bilhete. Nele estava escrito: "Esta é a tua nova chance. Com amor, teu velho e já saudoso pai." Deus é exatamente assim. Quando nos arrependemos, Ele sempre nos dá uma nova chance.

sangue de Jesus. Existe um mistério na vida do crente que o faz estar em comunhão frequente, entronizado em sua vida, pura vida produz e lava dos pecados. É o sangue de Jesus. Há este sangue vertido na cruz, espargido com um poder sem igual. Pode te trazer a calma e paz para a tua alma, afastando as hostes do mal. Ao clamar o sangue do Filho de Deus, aniquila o mal nos momentos meus. Encoberto no sangue, eu sigo a cruz. A levo sorrindo pelo sangue de Jesus.

Bem-aventurados os humildes de espírito, porque deles é o reino dos céus. Bem-aventurados os que choram, porque eles serão consolados. Bem-aventurados os mansos, porque eles herdarão a terra. Bem-aventurados os que têm fome e sede de justiça, porque eles serão fartos. Bem-aventurados os misericordiosos, porque eles alcançarão misericórdia. Bem-aventurados os limpos de coração, porque eles verão a Deus. Bem-aventurados os pacificadores, porque eles serão chamados filhos de Deus. Bem-aventurados os que são perseguidos por causa da justiça, porque deles é o reino dos céus. Bem-aventurados sois vós, quando vos injuriarem e perseguirem e mentindo disserem todo mal contra vós por minha causa. Alegrai-vos e exultai, porque é grande o vosso galardão nos céus, porque assim perseguiram os profetas que foram antes de vós. Mateus 5, 3 a 12.

0: Jesus, porém, ouvindo, disse-lhes: não necessitam de médicos sãos, mas sim os enfermos. Eu não vim chamar justos, mas pecadores. Marcos 2,17.
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2: 0h49.
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0: Para onde me irei do teu espírito? Ou para onde fugirei da tua presença? Se subir ao céu, tu aí estás. Se fizer no céu a minha cama, eis que tu ali estás também. Se tomar as asas da alva, se habitar nas extremidades do mar, ainda ali a tua mão me guiará e a tua destra me susterá. Salmos 139, 7, 8, 9, 10.
1: 0 hora e 54 minutos.

0: seu exemplo dos fiéis, na palavra, no trato, no amor, no espírito, na fé, na pureza. 1 Timóteo 4:12.
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2: 1 hora.
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0: Jesus.
1: Assim também vós considerai-vos como mortos para o pecado, mas vivos para Deus em Cristo Jesus, nosso Senhor.

0: que serei misericordioso para com suas iniquidades, e de seus pecados não me lembrarei mais. Hebreus 8:12.
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1: 1:17.
2: Mas não perecerá um único cabelo da vossa cabeça. Lucas 21:18.

Ele cuida de você. Logo após um ataque terrorista, alguns sobreviventes foram convidados para compartilharem o que havia acontecido em suas vidas. Em todos os casos, ocorreram pequenos detalhes que fizeram grande diferença naquele dia. O chefe de uma empresa havia chegado tarde porque aquele era o primeiro dia de seu filho na escola. Uma senhora atrasou-se porque o despertador não funcionou. Outra ficou presa num congestionamento no trânsito. Alguém havia perdido o ônibus. Outro teve dificuldade em fazer o carro funcionar. Havia muitos outros casos, detalhes ou contratempos que salvaram suas vidas. Então o senhor disse: hoje, quando pego um congestionamento no trânsito, perco um elevador, atendo uma ligação telefônica no momento da saída, pequenas coisas que me aborreciam, penso comigo: estou exatamente onde Deus quer que eu esteja neste momento. Na próxima vez em que parecer que tudo está errado, não fique triste. Louve a Deus e agradeça, porque Ele está cuidando de você.

0: túmulo de Jesus. Quando visitamos um cemitério, encontramos muitos túmulos e sepulturas, monumentos de mármore enfeitados e canteiros floridos. Muitos personagens históricos foram sepultados com honrarias e em belos monumentos, tendo seus nomes e feitos gravados em mármore ou esculpidos em bronze, mas sempre com a frase "Aqui jaz". O túmulo de Jesus é diferente de todos. Está vazio e aberto, pois o próprio anjo pronunciou: "Ele não está aqui, ressuscitou como havia dito, mostrando ao mundo a vitória do nosso Redentor". A ressurreição de Jesus é a garantia da nossa ressurreição.
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por isso não desfalecemos. Mas ainda que o nosso homem exterior se corrompa, o interior contudo se renova de dia em dia. Segundo Coríntios 4:16.

0: apega-te, pois, a Deus e tem paz, e assim te sobrevirá o bem. Jó 22, 21.
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2: 1:45.
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0: sede vós também pacientes. Fortalecei os vossos corações, porque a vinda do Senhor está próxima. Tiago 5:8.
1: 1 hora e 52 minutos.

Jesus pôs-se em pé e clamou, dizendo: Se alguém tem sede, venha a mim e beba. Quem crê em mim, como diz a Escritura, do seu interior correrão rios de água viva. João 7, 37 e 38.

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1: 2 horas.
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0: acabou.
1: E o mundo não acabou. Pessoas de várias regiões do globo terrestre têm previsto o fim do mundo. Cria-se grande expectativa sobre o tema. O temido bug do milênio não mostrou a cara e o mundo não acabou. Mas fica a pergunta, e se tudo tivesse acabado, aonde você estaria? Pense nisso e saiba que Jesus seria a única saída.

e sabemos que todas as coisas contribuem juntamente para o bem daqueles que amam a Deus, daqueles que são chamados por seu decreto. Romanos 8:28.

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1: 2:16.
2: Quem nos separará do amor de Cristo? A tribulação ou angústia? Ou a perseguição? Ou a fome? Ou a nudez? Ou perigo? Ou a espada? Romanos 8:35.

na verdade vos digo, que tudo quanto pedirdes a meu Pai em meu nome, Ele vo-lo há de dar. João 16, 23.

0: grandeza de Deus.
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0: Deus é grande em glória. Deus é grande em poder. Ele é grande em misericórdia, perdão, amor, justiça, benignidade e sabedoria. Deus é tão grande que a palavra de Deus diz que o céu é o seu trono e a terra o estrado dos seus pés. Ele é tão grande, mas ao mesmo tempo tão pequeno, que cabe dentro do teu coração. Deixe-o entrar.

0: Amemo-nos uns aos outros, porque a caridade é de Deus. E qualquer que ama é nascido de Deus e conhece a Deus. 1 João 4:7.
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0: Obrigado!
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Estou aqui para te ouvir, Senhor.

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1: 2:50.
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3: Com a sabedoria se edifica a casa, e com o entendimento ela se estabelece. Provérbios 24:3.
1: 2:50.
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Se alguém quer vir após mim, negue-se a si mesmo e tome cada dia sua cruz e siga-me. Lucas 9:23.

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1: 3 horas e 2 minutos.
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Jesus dizia, pois, aos judeus que criam nele: Se vós permanecerdes na minha palavra, verdadeiramente sereis meus discípulos. João 8:31.

0: Obrigado!
1: Este é o dia que o Senhor fez. Regozijemo-nos e alegremo-nos nele. Salmos 118, 24.

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1: 3:17.
2: Deus não nos deu espírito de temor, mas de fortaleza e de amor e de moderação. 2 Timóteo 1:7.
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0: pecado.
1: Então andarás seguro pelo teu caminho e não tropeçará o teu pé. Quando te deitares, não temerás. Sim, tu te deitarás e o teu sono será suave. Provérbios 3, 23, 24.

O Deus do Impossível. Após o naufrágio, o único sobrevivente agradeceu a Deus por estar vivo e ter conseguido se agarrar a parte dos destroços para poder ficar boiando. Este único sobrevivente foi parar em uma pequena ilha desabitada, fora de qualquer rota de navegação. E ele agradeceu novamente. Com muita dificuldade e restos dos destroços, ele conseguiu montar um pequeno abrigo para que pudesse se proteger do sol, da chuva, de animais e também para guardar seus poucos pertences. E como sempre agradeceu. Nos dias seguintes, a cada alimento que conseguia caçar ou colher, ele agradecia. No entanto, um dia, quando voltava da busca por alimentos, ele encontrou seu abrigo em chamas, envolto em altas nuvens de fumaça. Terrivelmente desesperado, ele se revoltou, gritava chorando. O pior aconteceu. Perdi tudo. Deus, por que fizeste isso comigo? Disse. Chorou tanto que adormeceu profundamente cansado. No dia seguinte, bem cedo, foi despertado pelo som de um navio que se aproximava. Viemos resgatá-lo, disseram. Como souberam que eu estava aqui? Perguntou ele. Nós vimos o seu sinal de fumaça. É comum sentirmos-nos desencorajados e até mesmo desesperados quando as coisas vão mal. Mas Deus age em nosso benefício, mesmo nos momentos de dor e sofrimento. Lembre-se, se algum dia o seu único abrigo estiver em chamas, esse pode ser o sinal de fumaça que fará chegar até você a graça divina.

0: nem todos dormiremos, mas todos seremos transformados. Num momento, num abrir e fechar de olhos ao som da última trombeta. Porque a trombeta soará e os mortos serão ressuscitados incorruptíveis e nós seremos transformados. 1 Coríntios 15, 51-52.
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4: Eu

ensina-me a fazer a tua vontade, pois és o meu Deus. Guie-me o teu bom espírito por terra plana. Salmos 143, 10.

0: pedi e dar-se-vos-á, buscai e achareis, batei e abrir-se-vos-á, pois todo o que pede recebe, e quem busca acha, e ao que bate abrir-se-lhe-á. Mateus 7:7-8.
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2: 3:49.
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regozijai-vos sempre, orai sem cessar. Em tudo dai graças, porque essa é a vontade de Deus em Cristo Jesus para convosco. 1 Tessalonicenses 5, 16 a 18.

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1: 4 horas e 1 minuto.
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a presença do Senhor. Em silêncio, um homem estava mergulhado no trabalho. Havia passado boa parte do dia no seu escritório de casa, perdido entre documentos, disquetes, pastas e planilhas. O tempo parecia escoar muito mais rapidamente do que ele era capaz de trabalhar. Já nervoso por ter ainda muito trabalho para concluir, ouviu umas batidinhas na porta e a voz de seu filho de 5 anos pedindo para entrar. "O que você quer?", perguntou amistosamente ao abrir a porta. "Nada", disse o menino, abraçando as pernas do pai, o que o deixou sem graça. E o menino disse: "Como você está sozinho há tanto tempo, eu vim para ficar juntinho de você." E sem dizer mais nada, sentou-se em uma cadeira onde permaneceu em silêncio, feliz por estar ao lado do pai, observando-o trabalhar. Como Deus se alegraria se fôssemos simples assim, buscando-o não para pedir-lhe bênçãos ou soluções para nossos problemas, mas simplesmente para estar a seu lado, tão somente por desejar desfrutar da sua presença. Busquemos o Senhor não pelo que Ele faz, mas pelo que Ele é.

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1: 4:15.
2: Então Jesus tornou a falar-lhes, dizendo: Eu sou a luz do mundo. Quem me segue, de modo algum andará em trevas, mas terá a luz da vida. João 8:12.

O Senhor é o que tira a vida e a dá, faz descer ao céu e faz subir dali. O Senhor empobrece e enriquece, abate e também exalta. 1 Samuel 2, 6 e 7.

0: Então ele se pôs a clamar, dizendo: Jesus, filho de Davi, tem compaixão de mim. E os que iam à frente repreendiam-no para que se calasse. Ele, porém, clamava ainda mais: Filho de Davi, tem compaixão de mim. Parou, pois, Jesus e mandou que lhe o trouxessem. Tendo ele chegado, perguntou-lhe: Que queres que te faça? Respondeu ele: Senhor, que eu veja. Disse-lhe Jesus: Vê, a tua fé te salvou. Lucas 18, 38 a 42. Batizado que foi Jesus, saiu logo da água. E eis que se lhe abriram os céus, e viu o Espírito Santo de Deus descendo como uma pomba e vindo sobre ele. E eis que uma voz dos céus dizia: Este é o meu Filho amado, em quem me comprazo.
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0: Inclinai os vossos ouvidos e vinde a mim. Ouvi e a vossa alma viverá. Isaías 55:3.
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2: 4:49.
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0: Mas quando isto que é corruptível se revestir da incorruptibilidade, e isto que é mortal se revestir da imortalidade, então se cumprirá a palavra que está escrito: tragada foi a morte na vitória. 1 Coríntios 15:54.
2: 4:50.

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1: 5:04.
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4: Sujeitai-vos, pois, a Deus, mas resisti ao diabo, e ele fugirá de vós. Tiago 4:7.

à espera. Às vezes esperamos demais para dizer palavras de perdão. Às vezes esperamos demais para expressar gratidão. Às vezes esperamos demais para dar uma palavra de ânimo. Às vezes esperamos demais para oferecer consolo. Às vezes esperamos demais para estender a mão a quem precisa. Às vezes esperamos demais para dar amor. Às vezes esperamos demais para abrir o coração. Às vezes esperamos demais para deixar Deus operar. Deus também está esperando, esperando que paremos de esperar.

0: Obrigado!
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2: 5:17.
3: Porque o reino de Deus não consiste em palavras, mas em poder. 1 Coríntios 4:20.
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0: Pedro.
1: Na verdade vos digo, que quem ouve a minha palavra e crê naquele que me enviou tem a vida eterna. João 5:24.

0: sabendo que não foi com coisas corruptíveis como prata ou ouro que fostes resgatados da vossa vã maneira de viver, que por tradição recebestes dos vossos pais, mas com precioso sangue, como de um cordeiro sem defeito e sem mancha, o sangue de Cristo. 1 Pedro 1, 18-19.
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sendo rico, se fez pobre. Aquele que é o pão da vida começou o seu ministério sentindo fome. Aquele que é a água da vida terminou o seu ministério cheio de sede. Aquele que convida os pecadores para descansarem nele sofreu cansaço. Aquele que é a nossa consolação no seu ministério chorou. Aquele que é o Senhor de todos foi vendido como escravo. Aquele que é o nosso bom pastor foi levado à cruz como ovelha ao matador. Aquele que é vida se entregou à morte, a qual morrendo destruiu. Jesus passou por isso.

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1: 5:49.
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Nós, porém, segundo a sua promessa, aguardamos novos céus e uma nova terra nos quais habita a justiça. 2 Pedro 3,13. Seca-se a erva e murcha a flor, mas a palavra de nosso Deus subsiste eternamente. Isaías 48.

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1: 6:04.
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0: Cast.
1: Não ameis o mundo, nem o que há no mundo. Se alguém ama o mundo, o amor do Pai não está nele. 1 João 2,15.

que a nossa leve e momentânea tribulação produz para nós cada vez mais abundantemente um eterno peso de glória. 2 Coríntios 4:17.

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1: 6:17.
2: Porque todo aquele que invocar o nome do Senhor será salvo. Romanos 10:13.

Mas a sabedoria que vem do alto é primeiramente pura, depois pacífica, moderada, tratável, cheia de misericórdia e de bons frutos, sem parcialidade, sem hipocrisia. Tiago 3:17.

0: porque há um só Deus e um só mediador entre Deus e os homens, Jesus Cristo homem. 1 Timóteo 2:5.
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Bem-aventurado aquele que tem o Deus de Jacó por seu auxílio, e cuja esperança está no Senhor seu Deus, que fez os céus e a terra, o mar e tudo quanto neles há, e que guarda a verdade para sempre, que faz justiça aos oprimidos, que dá pão aos famintos. O Senhor solta os encarcerados, o Senhor abre os olhos aos cegos, o Senhor levanta os abatidos, o Senhor ama os justos, o Senhor preserva os peregrinos, ampara o órfão e a viúva, mas transtorna o caminho dos ímpios. Salmos 146, 5, 6, 7, 8 e 9.

0: mas a hora vem e agora é, em que os verdadeiros adoradores adorarão o Pai em espírito e em verdade, porque o Pai procura tais que assim o adorem. Deus é Espírito, e é necessário que os que o adoram o adorem em espírito e em verdade. João 4, 23, 24.
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2: 6:47.
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0: Observai e vede que o Senhor é bom. Bem-aventurado o homem que nele se refugia. Salmos 34:8.
1: 6:54.
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1: 7 horas.
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assim vos diz o Senhor: não temais, nem vos assusteis por causa desta grande multidão, porque a peleja não é vossa, mas de Deus. 2 Crônicas 20:15.

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1: 7:19.
2: Porque Deus enviou seu Filho ao mundo, não para que julgasse o mundo, mas para que o mundo fosse salvo por ele. João 3:17.

0: Obrigado!
1: Quando meu pai e minha mãe me desampararem, o Senhor me recolherá. Salmo 27:10.

Mas se o ímpio se converter de todos os seus pecados que cometeu, e guardar todos os meus estatutos, e proceder com retidão e justiça, certamente viverá, não morrerá. Ezequiel 18, 21.

0: que derramarei água sobre o sedento e correntes sobre a terra seca. Derramarei o meu espírito sobre a tua posteridade e a minha bênção sobre a tua descendência. Isaías 44, 3.
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0: elevo os meus olhos para os montes? De onde me vem o socorro? O meu socorro vem do Senhor, que fez os céus e a terra. Salmos 121, 1 e 2.
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2: 7:45.
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0: O preço da vida. Você pode comprar um livro, mas não o conhecimento. Você pode comprar posição, mas não respeito. Você pode comprar pessoas, mas não amigos. Você pode comprar um relógio, mas não o tempo. Você pode comprar uma casa, mas não um lar. Você pode comprar uma cama, mas não o sono. Você pode comprar comida, mas não apetite. Você pode comprar remédios, mas não a saúde. Você pode comprar sangue, mas não vida. Você pode comprar algumas coisas na vida, mas vida, quem tem para dar, é só Jesus. Ele pagou o preço.
1: Sete horas e 52 minutos.

Por que gastais o dinheiro naquilo que não é pão, e o produto do vosso trabalho naquilo que não pode satisfazer? Isaías 55:2.

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1: 8:02.
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Eis que envergonhados e confundidos serão todos os que se irritam contra ti, tornar-se-ão em nada, e os que contenderem contigo perecerão. Isaías 41:11.

Escritura é divinamente inspirada e proveitosa para ensinar, para repreender, para corrigir, para instruir em justiça. 2 Timóteo 3:16.

0: Obrigado!
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2: 8:17.
3: Não por força, nem por poder, mas pelo meu espírito, diz o Senhor dos Exércitos. Zacarias 4:6.

ensinando-as a guardar todas as coisas que eu vos tenho mandado. E eis que eu estou convosco todos os dias, até a consumação dos séculos. Mateus 28:20.

só a cruz era dele. Talvez você esteja passando por privações, necessidades e aflição e diga: por que passar por isso? Preste atenção. Jesus nasceu num estábulo emprestado, montou num jumento emprestado, multiplicou os pães e peixes num cesto emprestado, utilizou um local para evangelizar emprestado, promoveu um milagre num barco emprestado, foi sepultado em um túmulo emprestado. Só a cruz era dele. E foi assim para que saibamos que o nosso tesouro está no céu. Quem tem Jesus, tem tudo.

0: instrui o menino no caminho em que deve andar, e até quando envelhecer não se desviará dele. Provérbios 22:6.
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0: Filho do Homem há de vir na glória de seu Pai, com seus anjos, e então retribuirá a cada um segundo as suas obras. Mateus 16:27.
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2: 8:45.
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0: Os jovens se cansarão e se fatigarão, e os mancebos cairão. Mas os que esperam no Senhor renovarão as suas forças. Subirão com asas como águias, correrão e não se cansarão, andarão e não se fatigarão. Isaías 40, 30-31.
1: 8 horas e 51 minutos.

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1: Seja muito bem-vindo a mais um Encontro com a Palavra. Esse programa é parte de um curso panorâmico de todos os livros da Bíblia. Você também terá a oportunidade de fazer um curso sobre casamento e família e outros estudos mais detalhados de vários livros da Bíblia, analisando versículo por versículo. Esse curso nos trouxe as cartas de Paulo no Novo Testamento e no programa de hoje iniciaremos a abordagem da carta de Paulo aos Filipenses. Ouça como Paulo inicia esta carta. Agradeço a meu Deus toda vez que me lembro de vocês. Em todas as minhas orações em favor de vocês, sempre oro com alegria por causa da cooperação que vocês têm dado ao Evangelho, desde o primeiro dia até agora. Estou convencido de que aquele que começou boa obra em vocês vai completá-la até o dia de Jesus Cristo. É justo que eu assim me sinta a respeito de todos vocês, uma vez que os tenho em meu coração, pois quer nas correntes que me prendem, quer defendendo e confirmando o Evangelho, todos vocês participam comigo da graça de Deus. Deus é minha testemunha de como tenho saudades de vocês, com a profunda afeição de Cristo Jesus. De fato, continuarei a alegrar-me, pois sei que o que me aconteceu resultará em minha libertação graças às orações de vocês e ao auxílio do Espírito de Jesus Cristo. Aguardo ansiosamente e espero que em nada serei envergonhado. Ao contrário, com toda a determinação de sempre e também agora, Cristo será engrandecido em meu corpo, quer pela vida, quer pela morte. Porque para mim, o viver é Cristo e o morrer é lucro. Caso continue vivendo no corpo, terei fruto do meu trabalho, e já não sei o que escolher. Estou pressionado dos dois lados. Desejo partir e estar com Cristo, o que é muito melhor. Contudo, é mais necessário, por causa de vocês, que eu permaneça no corpo. Convencido disso, sei que vou permanecer e continuar com todos vocês para o seu progresso e alegria na fé, a fim de que pela minha presença, outra vez, a exultação de vocês em Cristo Jesus transborde por minha causa. Vocês se lembram como a igreja de Filipos foi criada? Vimos este relato no capítulo 16 do livro de Atos. A igreja de Filipos foi fruto de uma visão celestial que Paulo teve, na qual um homem da Macedônia dizia: passe a Macedônia e ajuda-nos. Paulo planejava ir à Ásia, mas esta visão mudou seus planos e ele foi para a Macedônia. A propagação do Evangelho e da civilização foi efetivada a partir desta visão da Europa Oriental para essa parte do mundo. A igreja de Filipos foi plantada por orientação divina e com o carisma do Espírito Santo. Sua criação originou um milagre na cidade. Quando Paulo e Silas, seu parceiro no ministério, foram presos, houve um terremoto que abriu todas as cadeias e correntes dos presos. Que terremoto interessante, não é mesmo? Terremoto que abre cadeias. Esse milagre aconteceu no início da igreja de Filipos. Depois que Paulo deixou a cidade de Filipos, a igreja se transformou em sua igreja preferida. E ele não escondia isso. Existia muito amor entre Paulo e a igreja. No início do programa, li a introdução da carta de Paulo à igreja de Filipos e a forma como ele se expressou. Ele diz: os tenho em meu coração, pois quer nas correntes que me prendem, quer defendendo e confirmando o Evangelho, todos vocês participam comigo da graça de Deus. Deus é minha testemunha de como tenho saudades de todos vocês com a profunda afeição de Cristo Jesus. A palavra que melhor descreve a ligação entre Paulo e os filipenses é comunhão. No grego, essa palavra significa koinonia. Paulo se refere à igreja de Filipos como uma igreja que tinha uma comunhão no Evangelho. Esta igreja é um exemplo de como uma igreja deve ser. De acordo com as Escrituras, uma igreja é uma organização que existe para benefício dos que não pertencem a ela, porque o seu propósito é implementar a grande comissão e espalhar o Evangelho pelo mundo. Acho que poucas igrejas têm consciência disso. Uma vez ouvi um sermão do pastor John Stott, que intitulei de A Igreja de Dentro para Fora. Ele afirmou que há certas funções da igreja que se referem aos seus membros e que influenciam o seu interior. Por exemplo, os dons espirituais são dirigidos somente aos membros do corpo de Cristo. Mas John Stott sugere que imaginemos seus membros, seus ministros, sentados num círculo com as cadeiras voltadas para o seu interior. Devemos nos lembrar de virar as cadeiras para o lado de fora do círculo, para o mundo perdido, porque este é, afinal de contas, o propósito da igreja. O sermão A Igreja de Dentro para Fora era a respeito de duas dimensões da igreja. A igreja tem uma atuação interna, mas isso só acontece para que seus membros possam estar equipados para atuar fora dela, no mundo. Quando estudamos o livro de Atos e a primeira carta de Paulo aos Coríntios, falamos sobre as impressões digitais que evidenciam que a igreja invisível está atuante entre os membros da igreja local. O evangelismo corresponde à marca do polegar da mão esquerda. O do dedo indicador, o ensino. Do dedo do meio, a comunhão ou coinonia. Depois o dedo anular, que é uma expressão do nosso amor por Cristo, a adoração. E no dedo mindinho, a oração. Na mão direita, o polegar representa a unidade entre os membros da igreja. O indicador, diversidade. O dedo do meio, a pluralidade, porque todos os membros da igreja devem trabalhar em equipe. O dedo indicador representa a empatia ou o amor que existe entre seus membros. A digital do dedo mindinho da mão direita representa a igualdade. Todos os membros do corpo da igreja são igualmente preciosos. Podemos perceber todas essas marcas na igreja de Filipos e por isso o apóstolo Paulo gostava tanto dela. Ela era uma igreja modelo, principalmente porque era uma igreja missionária. Ela era uma igreja ideal de dentro para fora. Mas, acima de tudo, esta igreja mantinha o seu propósito de atuar internamente nos seus membros e também externamente. Podemos ver todos estes itens no primeiro capítulo desta carta, se observarmos quantas vezes o apóstolo Paulo menciona o Evangelho de Jesus Cristo. A carta de Paulo aos Filipenses é diferente de todas as outras que examinamos até agora. Já estudamos a obra-prima teológica de Paulo, a carta aos Romanos, sua obra-prima pastoral, a carta aos Coríntios, sua obra-prima sobre ministério, 2 Coríntios, e a obra-prima sobre ensino da igreja. Mas a carta de Paulo aos Filipenses não é bem de ensino, é uma carta de amor. Sua carta aos Filipenses é uma carta de agradecimento muito bonita. Esta foi a igreja base de Paulo. Ele conta que enquanto ministrou nesta igreja como missionário, ela supriu todas as suas necessidades, mesmo não tendo condições financeiras. Paulo não aceitaria um tostão da igreja de Corinto, de Éfeso ou de Tessalônica, porque ele não considerava aquelas igrejas espiritualmente maduras para contribuir corretamente ou com a motivação correta. Por isso, enquanto ficou com aquelas igrejas, Paulo fabricou tendas para se sustentar. Paulo não gostava de confeccionar tendas, e a igreja de Filipos permitiu que ele deixasse um pouco esta atividade e se dedicasse em tempo integral ao ministério missionário. Esta igreja o sustentou enquanto ele ministrava nas cidades que acabei de mencionar. A carta de Paulo aos Filipenses também foi uma das epístolas da prisão. As cartas aos Efésios, Filipenses, Colossenses e a Filemão foram todas escritas por Paulo enquanto ele estava na prisão em Roma. A carta de 2 Timóteo também foi escrita enquanto Paulo estava preso. Esta primeira prisão não foi tão cruel quanto a segunda. Apesar dele também ter ficado acorrentado entre dois soldados romanos, ele foi tratado com mais respeito e permitiam que ele recebesse visitas. A segunda prisão foi mais difícil e hoje seria considerada uma tortura. A segunda carta para Timóteo foi ditada durante o segundo encarceramento de Paulo e no final ele foi decapitado. 5 das epístolas de Paulo foram epístolas escritas da prisão. A carta de Paulo aos Filipenses foi uma carta de agradecimento. Naquele tempo, a sobrevivência do encarcerado dentro da prisão dependia de ajuda vinda de fora. Uma vez, os filipenses foram até lá e lhe entregaram um presente. Paulo agradeceu dizendo que não queria presentes, mas que eles frutificassem. Paulo sabia que Deus recompensaria os filipenses por terem lhe mandado aquele presente. Já imaginou uma prisão naquele tempo? Devia ser muito má, hein? Paulo disse aos filipenses que aquele presente foi como uma doce fragrância. Isso porque, com certeza, o cheiro dentro daquela prisão era terrível. E ele disse mesmo. Disse aos filipenses que o presente deles foi como uma doce fragrância. Nesta carta de agradecimento, Paulo apresentou um exemplo de como viver como seguidor de Cristo. O tema do primeiro capítulo é a filosofia e a paixão por uma vida igual à de Jesus. Paulo foi um exemplo disto. No capítulo 2, Paulo apresenta os padrões desse viver como Cristo. Ele dá alguns exemplos de pessoas que tinham a filosofia de viver como Cristo. Primeiro, Paulo usa o exemplo do próprio Cristo, depois usa seu próprio exemplo. Ele não hesitou em dizer: se você quer saber como é viver como Cristo, venha viver um pouco comigo. Paulo não estava sendo presunçoso. Ele disse que, pela graça de Deus, ele era um exemplo de discípulo de Cristo. Irmãos, sigam unidos o meu exemplo, ele diz. Quando os discípulos encontraram Jesus, ele lhes perguntou: o que vocês querem? Eles responderam com uma pergunta: onde estás hospedado? Jesus respondeu: venham e verão. Foi assim que os discípulos aprenderam sobre a filosofia e a paixão de um seguidor de Cristo. Eles viram este padrão no próprio Cristo. Assim, Paulo usou Cristo e a si mesmo como exemplos, e depois também a Timóteo. No capítulo 2, Paulo cita Epafrodito como exemplo. Este homem foi o mensageiro que levou a oferta para Paulo na prisão. Nós intitulamos o capítulo 13 O Propósito e o Prêmio de Viver em Cristo. Nestes capítulos, Paulo fala sobre sua experiência de conversão na estrada de Damasco. Vocês já me ouviram falar que o mais importante da experiência espiritual não são os detalhes, mas os resultados. Quais são os resultados da sua experiência? O que realmente importa no que se refere à sua experiência com Deus e com Cristo são os resultados. Paulo sempre mencionava os detalhes da sua conversão na estrada de Damasco, registrado no livro de Atos. No capítulo 13 de Filipenses, Paulo falou sobre seus resultados dessa experiência. O capítulo 13 de Filipenses é uma passagem muito bonita da Bíblia, na qual Paulo usa um vocabulário contábil. É isso mesmo, ele usa esse tipo de terminologia para nos contar que quando ele conheceu Jesus na estrada de Damasco, foi como se Jesus virasse todos os seus balancetes de cabeça para baixo. Paulo conta que depois que conheceu Jesus, o que antes era lucro passou a ser perda, e o que era perda passou a ser lucro. Eis aqui agora uma tarefa para o próximo programa. Leia esta carta de amor, faça anotações e peça a Deus que fale com você através dela. O desafio que lanço é: você tem essa filosofia de viver em Cristo? Essa filosofia para viver em Cristo é uma paixão na sua vida? Pense nisso, até lá.
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3: O maior homem da história. 19 longos séculos são passados. Personalidade central da raça humana. Líder da civilização moderna. Os exércitos deste mundo, as frotas que já se construíram, os parlamentos que já se reuniram, todos os reis que já reinaram, postos todos juntos, não influíram tão poderosamente na vida da humanidade como fez esta vida singular. Jesus.

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1: 9:17.
2: E a oração da fé salvará o doente e o Senhor o levantará. E se houver cometido pecados, serão perdoados. Confessai, portanto, os vossos pecados uns aos outros e orai uns pelos outros para serdes curados. A súplica de um justo pode muito na sua atuação. Tiago 5, 15, 16.

0: A porta do coração. Ao ver um quadro em exposição, um homem percebeu que havia algo diferente. A pintura mostrava uma figura de Jesus batendo suavemente a porta de uma casa. E o que lhe chamou a atenção foi que a porta não tinha fechadura. Então o homem perguntou ao artista por quê. E ele respondeu: este quadro representa Jesus batendo a porta do coração. E só é possível abri-la pelo lado de dentro. E completou: Jesus está batendo a porta do seu coração. E só você poderá abrir, e mais ninguém.
1: Neste grande coral, num grande coral, para adorar Jesus, de frente a frente, a ditosa cidade deve ser linda. Com certeza ela é linda, não existe igual.

Assim diz o Senhor, o teu Redentor, o Santo de Israel. Eu sou o Senhor, o teu Deus, que te ensina o que é útil e te guia pelo caminho em que deves andar. Isaías 48, 17.

0: enxugará de seus olhos toda lágrima, e não haverá mais morte, nem haverá mais pranto, nem lamento, nem dor, porque já as primeiras coisas são passadas. Apocalipse 21:4.
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ainda que um exército me cercasse, o meu coração não temeria. Ainda que a guerra se levantasse contra mim, nele confiaria. Salmos 27:3.

0: os meus olhos estão postos continuamente no Senhor, pois Ele tirará do laço os meus pés. Salmos 25:15.
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2: 9:49.
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0: Mas onde o pecado abundou, superabundou a graça, para que assim como o pecado veio a reinar na morte, assim também viesse a reinar a graça pela justiça para a vida eterna, por Jesus Cristo nosso Senhor. Romanos 5, 20-21.
2: 9:50.

0: Obrigado!
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2: 10 horas e 1 minuto.
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1: 10 horas e 17 minutos.
2: Porque Deus há de trazer a juízo toda a obra e até tudo que está encoberto, quer seja bom, quer seja mau. Eclesiastes 12:14.

estas palavras que hoje te ordeno estarão no teu coração, e as ensinarás a teus filhos, e delas falarás sentado em tua casa e andando pelo caminho, ao deitar-te e ao levantar-te. Deuteronômio 6, 6 e 7.

Quem quer amar a vida e ver os dias bons, refreia sua língua do mal e os seus lábios não falem engano. Aparta-te do mal e faça o bem, busque a paz e siga. 1 Pedro 3, 10 e 11.

0: que encobre as suas transgressões nunca prosperará, mas o que as confessa e deixa alcançará misericórdia. Provérbios 28, 13.
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4: Eu

Tenho-vos dito estas coisas para que em mim tenhais paz. No mundo tereis tribulações, mas tende bom ânimo. Eu venci o mundo. João 16, 33.

0: Justificados, pois, pela fé, tenhamos paz com Deus por nosso Senhor Jesus Cristo, por quem obtivemos também nosso acesso pela fé a esta graça, na qual estamos firmes e gloriemo-nos na esperança da glória de Deus. E não somente isso, mas também gloriemo-nos nas tribulações, sabendo que a tribulação produz a perseverança, e a perseverança a experiência, e a experiência a esperança. E a esperança não desaponta, porquanto o amor de Deus está derramado em nossos corações pelo Espírito Santo que nos foi dado. Romanos 5:1-5.
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2: 10:47.
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0: Instruir-te-ei e ensinar-te-ei o caminho que deve seguir. Guiar-te-ei com os meus olhos. Salmo 32, 8.
1: Dez horas e 52 minutos.

respondeu ele. O homem que se chama Jesus fez lodo, untou-me os olhos e disse-me: vai a Siloé e lava-te. Fui, pois, lavei-me e fiquei vendo. João 9:11.

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1: 11 horas.
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tomai sobre vós o meu jugo, e aprendei de mim que sou manso e humilde de coração, e encontrareis descanso para as vossas almas. Mateus 11:29.

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1: 11 horas e 16 minutos.
2: Qualquer que confessar que Jesus é o Filho de Deus, Deus permanece nele e ele em Deus. 1 João 4:15.

fareis em todo o caminho que vos ordenou o Senhor vosso Deus, para que vivais e bem vos suceda, e prolongueis os vossos dias na terra. Deuteronômio 5:33.

0: Não é estranho. Não é estranho como um real parece tanto quando levamos à igreja e tão pouco quando vamos ao shopping. Não é estranho como uma hora é tão longa quando servimos a Deus, mas tão curta quando nos divertimos. Não é estranho como 2 horas na igreja parecem tão longas, mas quando assistimos um filme, não. Não é estranho como não achamos as palavras quando oramos, mas elas estão sempre na ponta da língua quando conversamos com alguém. Não é estranho que achamos cansativo ler um capítulo da Bíblia, mas é fácil ler páginas e páginas de livros e revistas. Não é estranho como temos dificuldade em evangelizar e como é fácil falar coisas que não edificam. Não é estranho como todos querem ir para o céu, desde que não tenham que acreditar, dizer ou fazer a vontade de Deus. Pense e veja se você tem dado a Deus o que Ele merece.
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0: Nisto se manifestou o amor de Deus para conosco, em que Deus enviou seu Filho unigênito ao mundo para que por meio dele vivamos. 1 João 4:9.

0: humilhai-vos perante o Senhor, e Ele vos exaltará. Tiago 4:10.
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2: 11:45.
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0: declarou-lhe Jesus: Eu sou a ressurreição e a vida. Quem crê em mim, ainda que morra, viverá. E todo aquele que vive e crê em mim, jamais morrerá. João 11:25-26.
1: 11 horas e 50 minutos.

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0: Aleluia. Aleluia.
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2: 12:02.
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crê no Senhor Jesus Cristo e será salvo tu e a tua casa. Atos 16, 31.

Trazei todos os dízimos à casa do tesouro, para que haja mantimento na minha casa. E depois fazei prova de mim, diz o Senhor dos Exércitos, se eu não vos abrir as janelas do céu, e não derramar sobre vós tal bênção que dela vos advenha maior abastança. Malaquias 3:10.

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1: 12:19.
2: Lâmpada para os meus pés é a tua palavra, e luz para o meu caminho. Salmo 119, 105.

Portanto, todo aquele que me confessar diante dos homens, também eu confessarei diante de meu Pai que está nos céus. Mas qualquer que me negar diante dos homens, também eu o negarei diante de meu Pai que está nos céus. Mateus 10, 32, 33.

Então veio a palavra do Senhor a Jeremias, dizendo: Eis que eu sou o Senhor, o Deus de toda a carne. Acaso alguma coisa é demasiado difícil para mim? Jeremias 32, 26, 27.

0: aquele dentre vós que está sem pecado, seja o primeiro que lhe atire uma pedra. E tornando a inclinar-se, escrevia na terra. Quando ouviram isto, foram saindo um a um, a começar pelos mais velhos, até os últimos. Ficou só Jesus e a mulher ali em pé. Então, erguendo-se Jesus e não vendo a ninguém, senão a mulher, perguntou-lhe: Mulher, onde estão aqueles teus acusadores? Ninguém te condenou? Respondeu ela: Ninguém, Senhor. E disse-lhe Jesus: Nem eu te condeno. Vai-te e não peques mais. João 8, 7 a 11.
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Saberás, pois, no teu coração, que como um homem corrige a seu filho, assim te corrige o Senhor teu Deus. Deuteronômio 8:5.

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2: Bem-aventurada é a nação cujo Deus é o Senhor e o povo que ele escolheu para sua herança. Salmos 33, 12.
3: 12 horas e 50 minutos.

tem ouvidos, ouça o que o Espírito diz às igrejas. Ao que vencer, darei no maná escondido. Lhe darei uma pedra branca, e na pedra um novo nome escrito, o qual ninguém conhece, senão aquele que o recebe. Apocalipse 2:17.

a sede. Segundo especialistas, devemos beber pelo menos 2 litros de água por dia. Isto pode reduzir o risco de ataque cardíaco, dar à nossa pele uma cor saudável e ajudar a perder peso. Quando fazemos exercícios ou vivemos num clima quente ou seco, devemos beber mais água. Mesmo quando não temos sede, devemos beber água. No sentido espiritual, a nossa sede também existe. Quando estamos secos espiritualmente, precisamos nem que seja uma gota da palavra e do conhecimento de Deus em nossas vidas. A nossa sede de Deus torna-se evidente quando temos consciência do nosso pecado e da nossa necessidade espiritual. Se você está sedento quase à morte, saiba que a sede de Deus só pode ser saciada por Jesus, a água viva.

Sede sóbrios, vigiai. O vosso adversário, o diabo, anda em derredor, rugindo como leão e procurando a quem possa tragar. 1 Pedro 5:8.

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1: 13 horas e 15 minutos.
2: Eis que vem os dias, diz o Senhor Deus, em que enviarei fome sobre a terra. Não fome de pão, nem sede de água, mas de ouvir as palavras do Senhor. Amós 8:11.

Verbo se fez carne e habitou entre nós, cheio de graça e de verdade, e vimos a sua glória como a glória do unigênito do Pai. João 1:15.

fêmea os criou. E as águas do dilúvio cobriram toda a terra. E toda a alma vivente morreu, a não ser

0: vós todos os que tendes sede, vinde às águas. Isaías 55:1.
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Nós iremos aonde o nosso amado nos mandar ir. Nós não somos uma geração egoísta da glória de Deus. Nós não queremos aprisionar a glória de Deus dentro dos nossos corações somente.

0: Pela meia-noite, Paulo e Silas oravam e cantavam hinos a Deus, enquanto os presos os escutavam. De repente, houve um tão grande terremoto que foram abalados os alicerces do cárcere, e logo se abriram todas as portas e foram soltos os grilhões de todos. Atos 16, 25, 26.
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2: 13 horas e 47 minutos.
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0: Exorto, pois, antes de tudo, que se façam súplicas, orações, intercessões e ações de graças por todos os homens, pelos reis e por todos os que exercem autoridade, para que tenhamos uma vida tranquila e sossegada em toda piedade e honestidade. 1 Timóteo 2, 1 e 2.
1: 13 horas e 53 minutos.

vós mesmos sabeis perfeitamente que o dia do Senhor virá como vem o ladrão de noite. Pois quando estiverem dizendo paz e segurança, então lhe sobrevirá repentina destruição, como as dores de parto àquela que

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1: 14 horas e 2 minutos.
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justo.

Aleluya. Como tu. Faz a mãozinha lá no alto assim comigo, ó. Vale um glória a Deus aí, meu irmão.

0: Glória a Deus. Eu queria aproveitar e louvar a Deus pela vida do meu esposo, que é meu maestro. Lindo, maravilhoso. Vou falar muita coisa não, senão muita gente fica de olho. Queria te dizer, meu filho, que eu te amo. E que eu tenho certeza que Deus nos uniu para abençoar outras vidas. Eu te amo.
1: Eu te amo, filho.
2: Era desprezado e rejeitado dos homens. Homem de dores e experimentado nos sofrimentos. E como um de quem os homens escondiam o rosto, era desprezado e não fizemos dele caso algum. Verdadeiramente ele tomou sobre si as nossas enfermidades e carregou com as nossas dores. E nós o reputamos por aflito, ferido de Deus e oprimido. Mas ele foi ferido por causa das nossas transgressões e esmagado por causa das nossas iniquidades. O castigo que nos traz a paz estava sobre ele, e pelas suas pisaduras fomos sarados. Isaías 53, 3, 4 e 5. Porque a palavra de Deus é viva e eficaz, e mais cortante do que qualquer espada de dois gumes, e penetra até a divisão de alma e espírito e de juntas e medulas, e é apta para discernir os pensamentos e intenções do coração. E não há criatura alguma encoberta diante dele. Antes, todas as coisas estão nuas e patentes aos olhos daquele a quem havemos de prestar contas. Hebreus 4, 12 e 13.

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1: 14 horas e 15 minutos.
2: Aquele que crê em mim, esse também fará as obras que eu faço, e as fará maiores do que estas, porque eu vou para o Pai. E tudo quanto pedirdes em meu nome, eu farei para que o Pai seja glorificado no Filho. João 14, 12 e 13.
3: Você não pode se conter.

0: que vencedor aqui hoje? Tem mais que vencedor aqui hoje que se pronuncie, vai!
1: Eu sei que tem sim, querido.
0: Então levante a tua mão, vai. Escolhe alguém. Vira pro lado do teu irmão.

0: occhi al poderoso nome del Signore. Diga Ele, aleluia. Glória a Deus. Aleluia. Aleluia.
1: Quando Abraão tinha 99 anos, apareceu-lhe o Senhor e lhe disse: Eu sou Deus Todo-Poderoso. Ande em minha presença e seja perfeito. Gênesis 17:1.
2: Pega suas mãos e adore o Senhor.

a sua voz foi ouvida, porque a sua oração chegou até a santa habitação de Deus, até o céu. 2 Crônicas 30:27.

0: Glória a Jesus.
1: Aleluia.
0: Vamos aplaudir ao Aleluia. Senhor.
2: Não desista, não pare de crer. Os sonhos de Deus jamais vão morrer.

0: seja o teu nome, Senhor.
1: Se essa salva de palmas é para Jesus, bata porque ele merece.

Você é um propósito de Deus e ninguém pode mudar o que Deus escreveu sobre você. Quando você era uma massa informe no ventre da sua mãe, Deus já havia escrito cada um dos seus dias, cada um deles escrito e determinado quando nenhum deles existia. Jeremias, antes que você fosse formado no ventre, eu te conheci, te ungi e te dei como profeta às nações. Eu quero profetizar que você vai viver todos os dias que Deus escreveu sobre você, e o propósito do Pai na sua vida vai se cumprir no nome de Jesus. Amém. Obrigado, meu amor.

Nada que se compara ao seu amor, Pai. Nada como os teus braços ao nosso redor, como a tua presença nos envolvendo. Senhor, só nos resta dizer que tu és incrível, que tu és

revestivos de toda a armadura de Deus, para que possais estar firmes contra as astutas ciladas do diabo. Efésios 6:11.

0: Que prazer, viu?
1: Deus abençoe! É milagre de Deus na tua vida aí, ó!
2: Tudo é força, mas Jesus é poder. A pedra é forte, mas o ferro é mais forte que a pedra que se torna pó. O ferro é forte, mas o fogo é mais forte que o ferro que se derrete. O fogo é forte, mas a água é mais forte que o fogo que se apaga. A água é forte, mas a nuvem é mais forte que a água que evapora. A nuvem também é forte, mas o vento é mais forte que a nuvem que se desfaz. O vento é forte, mas os montes são mais fortes que o vento que fica preso entre os montes. Os montes são fortes, mas o homem é mais forte que os montes e com sua inteligência os perfura. Acabando com o poder dos montes, o homem diz: eu sou a criatura mais forte que existe. Até que veio a morte, e o homem que achava ser inteligente e forte o suficiente morre. A morte é forte, mas um homem chamado Jesus vem e vence a morte. Como se não bastasse, ele ainda garante vida eterna através do seu sangue. Jamais haverá alguém mais poderoso que Jesus.

0: Eu sou Deus, operando eu, quem impedirá? Isaías 43, 13.
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sabei que aquele que fizer converter um pecador do erro do seu caminho salvará da morte uma alma e cobrirá uma multidão de pecados. Tiago 5:20.

0: Aquele que é nascido de Deus não peca habitualmente, porque a semente de Deus permanece nele e não pode continuar no pecado, porque é nascido de Deus. 1 João 3:9.
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2: 18:45.
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0: Não temas, porque eu sou contigo. Não te assombres, porque eu sou o teu Deus. Eu te fortaleço e te ajudo, e te sustento com a destra da minha justiça. Isaías 41:10.
1: 18 horas e 50 minutos.

toda língua confesse que Jesus Cristo é o Senhor, para a glória de Deus Pai. Filipenses 2:11.

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1: 19 horas.
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O Senhor é a minha luz e a minha salvação. A quem temerei? O Senhor é a força da minha vida. De quem me recearei? Salmos 27:1.

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1: 19:16.
2: Mas vós sois a geração eleita, o sacerdócio real, a nação santa, o povo adquirido, para que anuncieis as grandezas daquele que vos chamou das trevas para a sua maravilhosa luz. 1 Pedro 2:9.

0: voz profética nessa geração.
1: Eu sou
0: a voz profética.
2: Agora, ó meu Deus, estejam os teus olhos abertos e os teus ouvidos atentos à oração que se fizer neste lugar. 2 Crônicas 6:40.

0: e não entrará nela coisa alguma impura, nem o que pratica abominação ou mentira, mas somente os que estão escritos no livro da vida do Cordeiro. Apocalipse 21, 27.
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4: Eu

0: lei do Senhor é perfeita e refrigera a alma. O testemunho do Senhor é fiel e dá sabedoria aos simples. Salmos 19, 7.
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2: 19:46.
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0: minutos após chegar no céu. Pode ser no momento ou após um tempo de espera, mas estarei diante do meu Senhor. Então, num instante, todas as coisas serão vistas por nova perspectiva. De repente, as coisas que achei ser importantes, as tarefas de amanhã, os planos da igreja, meu sucesso ou fracasso em agradar os que me cercam, essas coisas não terão a menor importância. E as coisas às quais dei pouca atenção, falar de Cristo ao vizinho, o momento de fervente oração, a confissão e o abandono do pecado serão reais. No céu desejarei de todo o coração poder ter de novo um milésimo do tempo que deixei escapar-me entre os dedos, poder retirar todas aquelas incontáveis conversas que poderiam ter glorificado meu Senhor, mas não o fizeram. 5 minutos após eu chegar no céu, creio que desejarei de todo o coração ter sido mais fiel para ler a palavra de Deus e esperar nele em oração, e que pudesse tê-lo conhecido enquanto ainda estava na terra, da forma como ele desejava que eu o conhecesse. Desejarei, mas será tarde demais.
1: Aleluia. 19 horas e 53 minutos.

Ao que disse Simão: Mestre, trabalhamos a noite toda e nada apanhamos, mas sobre a tua palavra lançarei as redes. Feito isto, apanharam uma grande quantidade de peixes, de modo que as redes se rompiam. Lucas 5, 5 e 6.

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1: 20 horas e 3 minutos.
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mandado às multidões que se reclinassem sobre a relva, tomou os 5 pães e os 2 peixes e, erguendo os olhos ao céu, os abençoou. E partindo os pães, deu-os aos discípulos e os discípulos às multidões. Mateus 14, 19.

Porquanto guardaste a palavra da minha perseverança, também eu te guardarei da hora da provação que há de vir sobre o mundo inteiro. Apocalipse 3:10.

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1: 20:18.
2: Bem-aventurado todo aquele que teme o Senhor e anda nos seus caminhos. Pois comerás do trabalho das tuas mãos, feliz serás e te irá bem. A tua mulher será como a videira frutífera no interior da tua casa, os teus filhos como plantas de oliveira ao redor da tua mesa. Eis que assim será abençoado o homem que teme ao Senhor. Salmos 128, 1, 2, 3 e 4.

0: se Jesus não voltar, até o ano que vem, se Deus quiser. Glória a Deus.
1: Mãos que fazem a diferença. Ao estender as mãos que poderiam imolar Isaac, Abraão ouviu o anjo do Senhor dizendo: não faça isso, pois sei que temes a Deus, pois não negaste o teu único filho. As mãos de Noé e de sua família construíram a arca que os livrou no dilúvio. Uma vara nas mãos de Moisés abriu o mar vermelho. A força do Senhor nas mãos de Sansão destruiu o templo do falso deus Dagom e seus seguidores. Uma harpa nas mãos de Davi trazia alívio e libertação. Um estilingue nas mãos de Davi se tornou uma arma poderosa. As pedras nas mãos de Elias se transformaram no altar da manifestação do poder de Deus. Dois peixes e cinco pães nas mãos de Jesus alimentaram multidões. Os pregos nas mãos do Filho de Deus significam a salvação do mundo inteiro. Coloque suas preocupações, interesses, temores, anseios e sonhos nas mãos do Deus vivo, pois elas farão a diferença também na sua vida. Em tudo somos atribulados, mas não angustiados. Perplexos, mas não desesperados. Perseguidos, mas não desamparados, abatidos, mas não destruídos. 2 Coríntios 4, 8 e 9.

0: arrebatar-te-ei da mão dos malignos e livrar-te-ei da mão dos fortes. Jeremias 16:21.
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2: 20:48.
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0: Então o rei Nabucodonosor se espantou e se levantou depressa. Falou e disse aos seus conselheiros: Não lançamos nós dentro do fogo três homens atados? Responderam ao rei: É verdade, ó rei. Disse ele: Eu, porém, vejo quatro homens soltos que andam passeando dentro do fogo e nenhum dano sofrem. E o aspecto do quarto é semelhante a um filho dos deuses. Daniel 3, 24-25.
1: Horas e 53 minutos.

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1: Bem-vindo a mais um Encontro com a Palavra. Fique feliz com sua participação no programa de hoje. Aqueles que estão acompanhando o nosso curso desde o início fizeram um estudo panorâmico de todos os livros do Velho Testamento e no Novo Testamento já puderam ver até as cartas do apóstolo Paulo. No último programa fizemos uma introdução à carta que Paulo escreveu para sua igreja preferida, a igreja de Filipos, a qual ele se referia como os irmãos da Macedônia. Esta carta é de amor e de agradecimento, na qual Paulo apresenta o perfil de uma vida em Cristo. No capítulo 1, ele apresenta a filosofia e a paixão para viver em Cristo. No capítulo 2, ele apresenta alguns padrões do que significa viver esta filosofia de viver em Cristo no dia a dia. No capítulo 3 de Filipenses, Paulo fala sobre sua conversão, enfocando os resultados dela em sua vida. Ele conta que, depois que se encontrou com Jesus, aquilo que antes era ganho para ele, tornou-se perda. A partir daquele dia, sua maior obsessão passou a ser atacar o propósito para o qual Jesus o havia chamado. Em outras palavras, como conhecer a vontade de Deus. Como você sabe o que Jesus quer que você faça hoje, amanhã e depois de amanhã? Ainda no terceiro capítulo, Paulo se refere à vontade de Deus como o prêmio do chamado celestial de Deus em Cristo Jesus. Paulo conta como descobrir o chamado de Deus para nossas vidas. O capítulo 4 refere-se a um assunto bem prático que denominamos de a receita para viver em Cristo. Paulo enquadra a vida em Cristo com o tema da paz. Todo mundo busca a paz de espírito. Os livros sobre este assunto são alguns dos mais vendidos porque todo mundo busca a paz. Paulo associa a vida em Cristo com a questão da paz e, neste capítulo, apresenta 16 condições para a paz pessoal. Além desse capítulo ser uma receita para se viver em paz, também é uma receita para se viver em Cristo. Se está faltando paz na sua vida, leia o capítulo 4 de Filipenses com bastante atenção.